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faço 9:16 pro Gelsi Strasburger, lá na linha Curitiba. Um abraço pro Valério Caspor, pro Tonho e pra Totonha também ligados com a gente, a Gorete Rodrigues, Arenita, eu sei que vai gostar dessa aqui também, o Didi, aquele abraço Didi, a Leoni Pitol, aquele abraço, a Almerinda Lopes, uma bem bonita, estou aqui em Cidreira na escuta desse maravilhoso programa com uma chuva maravilhosa. Mas que tal, Juraci Gol, que aquele abraço, Regina Couto lá em Encantado. Vamos lá, musical.

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0: Agora 9 horas e 30 minutos, 9:30. Um abraço pro meu amigo Leonardo Guevara aí, também ligadinho com a gente, né? Refez aí o estoque de filé, agora filé de tilápia, né? Ô, bicho velho, né? Passou frio, mas refez aí o estoque de peixe, né? Abraço aí pro Luiz e pra Maria Schultz. 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

pancadinha bem de leve, segue a instabilidade lá fora, né? E o Neca, né? O Neca, ele hoje tá só ele, a Cleusa e a Gabriela. Só eles querem curtir a dama de verdade.

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2: Vamos lembrando aí então que amanhã na Julieta e no João tem baile bom com Nova Sedução a partir das 19h30. E no domingo no Sandro Schmidt tem Geração 3 a partir das 19h. E a partir das 18h30 tem lotação saindo lá dozinho em direção ao baile. Agora a Nelce Boneco, Ilse Miguel Jussara, Pietro, Milena Juninho e Júnior, o Kenia, Blunildo, José, o Nilo, a Eni, Eleni, o Fernandinho, Andriele, a Jocelane, o Miro, Gabriel, Guilherme,

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4: Presta atenção, genraiada. Agora vamos mexer com a sogra de novo, hein? Eita, a minha sogra é muito vaidosa. É, cada vez que dá um relâmpago no céu, ela olha pra cima achando que é Deus tirando uma foto dela, hein? Eita, que a velha conversa. Se tu cruzar com ela na rua e disser, vai lá em casa, ela vai junto contigo, é. Facilitar, chega primeiro que tu na tua casa. Uhum. Ela agora, a minha sogra, descobriu o segredo da juventude eterna. Uhum. Mentir a idade. Nunca fica velha. Diz que sogra não dá pra enterrar em lugar úmido, né? Senão ela brota. Diz que tá. Eu tava preparando o jeito lá, a planta, a raiz, né? A raiz nem era planta ainda, da casinha que eu ia fazer pra morar com a filha dela. E ela me disse, tá fazendo o que aí, pouca coisa? Eu disse, eu tô preparando aqui os desenhos da casa que eu vou fazer pra morar com a tua filha. E ela me disse, tu não te esquece de guardar um cantinho pra mim na tua casa. Mandei fazer a casa redonda. Não tem cantinho, velho. Uhum. Um dia ela falou pra minha mulher assim, queria muito que o meu genro me desse um presente de aniversário. Diz a minha mulher, o que a senhora quer ganhar? Fala pra mim que eu digo pra ele. E ela falou, ela é muito metida. Aí eu queria que ele me desse um aparelho elétrico pra dentro de casa. É, um aparelho elétrico. Qualquer um, mas tem que ser elétrico. Eu tô procurando uma cadeira elétrica, hein, pra dar pra ela. Um dia eu tava azucrinando a vida dela. Cê, quer que tu quer aí? Vem falar da tua filha, coisa, nada. Ela achou um tesouro quando casou comigo. Tu vem dizer que é eu quando casei com ela? Coisa nenhuma. Eu falei brincando pra ela, mulher que nem CD. Por causa de uma parte boa, tem que levar toda. E ela disse, pior foi minha filha. Por causa de 150 gramas de linguiça, teve que ficar com o porco todo. Acabou comigo, hein? Que tal? Mas tem uma distância certa da gente morar distante da sogra. Pra dar certo, pra conviver bem, tem uma distância exata pra tu morar perto ou longe dela. É que não seja tão longe que ela venha te visitar com as malas e nem tão perto que ela venha de chinelinho, né? Senão, não dá certo. Uhum. Tu sabe que o João Mentira foi visitar a sogra dele? Lá no fundão de campo, lá no meu querido Taquari, tava dando uma seca medonha naquele tempo, uma seca não chovia, uma barbaridade de seca. Bom, a seca era tanta lá que o meu pai é carpinteiro, roubaram o nível do velho para tirar a água de dentro, imagina vocês. É, a coisa tava terrível lá. Quando chovia era tão pouco, mas tão pouco, os pingos d'água chegavam molhados de um lado só, de tão fraca que tava a chuva. O rio Taquari tava passando uma vez por mês só por lá. Tava feia a coisa. E ele tem um medo de temporal que se pela todo. Tá por ali tomando umas cachaças, ucrinando a velha. De repente caiu um raio guacho. Aqueles raio criado a Gucci, sabe? Raio criado a Mogango. Um raio reforçado, criado com a avó, com tudo as mordomias. O raio velho caiu dentro de um balaião de mandioca, descascou as mandioca, tudo que tinha no balaio. O João Mentira se apavorou, correu, se abraçou na sogra, ficou abraçado na sogra, tremendo, tremendo, tremendo. E eu falei, tá fazendo o que aí, rapaz? E ele disse, eu tô aqui pra me proteger, porque sogra não tem raio que o parta, tchê. Uma vez ele foi comemorar o dia da sogra, levou a velha, eu vou te levar pra pescar de caíco, velho. Botou a velha no caíco, botou um barril de cachaça, dois canudinhos. Os canudinhos que eu digo é aquelas mangueirinhas de tirar gasolina de automóvel, né? Um pra ele e um pra véia, que a véia também enxugava uma canha. E ele pensando, vou levar essa véia lá pro fundão do rio, vou dar-lhe um porrete nessa véia, ninguém vai escutar ela gritando. E foi, vão remando o barquinho, sogra véia, vão remando o barquinho, vamos remando. Bebe, sogra véia, véia bebendo, e ele bebendo. Deu-lhe um porrete na pobre da véia, voltou pra casa meia-noite, a cabeça da véia parecia uma zabumba, aquilo era fita isolante, esparadrapo, fralda de criança amarrada. E a mulher dele se preocupou, o que é que houve com a mamãe? E ele falou, não foi nada não, mulher, foi só um mosquitinho, um mosquitinho. E ela falou, mas credo, o mosquito fez tudo isso na cabeça da tua sogra? E ele falou, não, foi eu tentando matar o mosquito com remo. É, você sabe aquela doença que dá na pessoa, que a pessoa morre, mas fica viva? As catilicicia. É, eu acho que é esse o nome. A pessoa morre, mas está viva, não é? A pessoa se faz de morta para pegar o coveiro, as traição. Você faz de porco vesgo para comer em dois coxos, não é? Deu um tareco desse na sogra do João Mentira. Ele botou quatro companheiros de copo dele a carregar o caixão. E ele ia na frente abraçado no padre. Vamos, padre velho, ande, homem, levante esses pés, caminho ligeiro. E o padre bem devagarinho, tinha cobrado por hora, né? Bem devagarinho. E o João Mentira, André, homem, vamos rapidão. Ô, seu padre, o negócio é o seguinte, eu quero fazer um poema, escrever no túmulo da minha sogra um poema. Diz o padre, que poema, meu filho? E ele disse, o negócio é o seguinte, eu vou escrever assim, no túmulo da sogra. Que Deus te receba com a mesma alegria que eu te mando. O padre diz, meu filho, não escreva este poema, nem rimou. O João Mentira, padre, se o senhor andar mais ligeiro, eu faço um rimado. Eu vou escrever assim no túmulo da velha. Aqui jaz a minha sogra, que vivia enchendo o saco. Não tendo mais o que encher, vem encher esse buraco. Quando ele falou isso, um dos quatro companheiros de copo dele, que ia carregando o caixão da velha, trupicou num toco, esses tocos de roça que ficam assim, queimados. O rapaz trupicou num toco, caiu o caixão, caiu a véia, caiu, bateu a cabeça, viveu de novo. Mais 30 anos com o João Mentira. Passou-se os 30 anos, à meia-noite, uma noite de agosto fria e chuvosa, a véinha morreu de novo. E ele foi dar notícia para os amigos, muito penalizado. Minha sogra morreu, moçada! Ihuhu! Vão enterrar a véia agora! Diz os companheiros, mas rapaz, é meia-noite, tá escuro e chovendo. Diz, não, mas é a minha sogra, vamos caprichar. Não deixe para enterrar amanhã a sogra que morreu hoje. Vamos lá, moçada. Botou os mesmos quatro a carregar o caixão naquele escuro e ele ia na frente com a lanterna focando. Olha o toco! Olha o toco, aqui tem toco! Eita, e essa última aqui eu quero mandar pros meus amigos todos lá do Estadão do Paraná. Ei, povo maravilhoso! Eu adoro o Paraná e tem uma particularidade. No Paraná, tem um cidadão que fundou uma cidade e botou o nome da cidade em homenagem à sogra, de tanto que ele gostava. A cidade de Cascavel.
1: Agora 10 horas e 2 minutos, 10 e 2. Fernandinho, pro Nilo, pra Eni, pra Eleni, pra Andriele.

0: mais um dano.
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1: 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Meu amigo Hernani Petterman quer ouvir uma boa dos atuais. Agora 10 horas e 8 minutos.

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Agora 10 horas e 25 minutos, boa noite, Furão, a Claudete, é música do JM Feliz Aniversário, pro cunhado Joselito, que tá de aniversário hoje, recebe as homenagens da esposa Ironda e de todos os familiares, principalmente da cunhada Claudete, do Maneco, da Thaís da Tailândia, do Claudionei e da Sheila. Pois é, né, com um friozinho desse, tá bom de comer o feijão aí do Joselito, né, aniversário dele, né?

0: 10h29. O Adriano Schmidt pediu trio alto astral com Creone, do trio Parada Dura. Bença, mãe!
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1: Agora, 10 horas e 34 minutos, a dona Mike vai escutar a música nova aqui do Zezé de Camargo e o Piunti, Vestido de Noiva.

Agora 10 horas e 42 minutos. Para quem pediu aí, enquanto a chuva cai, Eliane Camargo, né? Enquanto a chuva cai, a gente deixa ela cair, né?

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3: Vinte e três horas e 9 minutos.
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2: 23:47.
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1: 0:30.
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3: Quatro horas e 20 minutos.
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1: 4:58.
2: Nosso passeio hoje é surpresa. Não sei se você vai gostar.

Esta foi a última.

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1: 5:41.
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1: 7:30.
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Abençoa, Senhor, as famílias. Amém. Abençoa, Senhor, a minha também. Então, queridos ouvintes do programa Caminhando com a Igreja, saúdo a todos vocês que nos acompanham todas as manhãs, também nessa manhã de sábado, desejando que Deus continue abençoando profundamente a nossa vida, as nossas famílias, enfim, também todos os nossos sonhos e projetos. Então, como de costume, a gente inicia esse programa colocando a nossa vida na presença de Deus. Então, convido a todos e a todas que nos ouvem nesse momento através da rádio comunitária, que façamos juntos esse momento de oração. A oração, ela sempre nos conecta com Deus, ela nos torna íntimos, nos torna amigos de Deus. E a amizade com Deus, ela sempre nos faz muito bem. E assim rezemos: Senhor, no silêncio desse dia que amanhece, venho pedir-te a paz, a sabedoria e a força. Quero olhar hoje o mundo com os olhos cheios de amor, ser paciente, compreensivo, manso e prudente, ver além das aparências teus filhos como tu mesmo os vês, e assim não ver senão o bem cada um. Cerra meus ouvidos a toda calúnia, guarda minha língua de toda maldade, que só de bênção se encha meu espírito, que eu seja tão bondoso e alegre, que todos quantos se achegarem a mim sintam tua presença. Reveste-me de tua beleza, Senhor, e que no decurso desse dia eu te revele a todos. Amém. Pai nosso que estás no céu, santificado seja o vosso nome, venha a nós o vosso reino, seja feita a vossa vontade, assim na terra como no céu. O pão nosso de cada dia nos dai hoje, perdoai as nossas ofensas, assim como nós perdoamos a quem nos tem ofendido, e não nos deixeis cair em tentação, mas livrai-nos do mal. Amém. Pedindo também que a Mãe Jesus e Nossa Mãe continue intercedendo muitas graças sobre a nossa vida. Ave Maria, cheia de graça, o Senhor é convosco. Bendita sois vós entre as mulheres, e bendito é o fruto de vosso ventre, Jesus. Santa Maria, Mãe de Deus, rogai por nós, pecadores, agora e na hora de nossa morte. Amém.

Muito bem, agora são 7h37, aliás, 38 minutos no relógio aqui da rádio. Esse é o programa Caminhando com a Igreja da Paróquia Santo Antônio. Quero sempre também lembrar, agradecer nossos apoiadores, especialmente também nossos paroquianos, nossas paroquianas que colaboram. Paroquianos e paroquianas que colaboram com esse programa aqui, apresentando esse programa durante a semana, né? Bonito isso quando numa comunidade de igreja mais pessoas se dispõem a fazer esse programa, comunicar, né, o Evangelho, a mensagem de Deus através da rádio. Eu quero compartilhar nesse momento com vocês, amigos ouvintes, pequeno texto, né? Um pequeno texto do texto base do encontro, do 20º Encontro Nacional de Presbíteros, que aconteceu há poucos dias lá em Aparecida. E esse encontro, ele tratou muito sobre a questão do presbítero no contexto digital. Vivemos então esse tempo do digital, por isso também foi refletido lá a questão do papel da igreja, do presbítero no contexto digital. E aqui tem um texto que fala sobre a identidade presbiteral na sociedade em rede, né? Os desafios comunicacionais contemporâneos. E o texto nos diz o seguinte: a presença da igreja no ambiente digital não é apenas uma questão de estratégia ou modernização, mas parte essencial de sua missão evangelizadora nesse tempo. A identidade do presbítero nesse contexto é interpelada por um mundo em mutação, em mudança, onde as fronteiras entre o real e o virtual, o público e o íntimo, o sagrado e o profano tornam-se cada vez mais tênues. As redes sociais, ao mesmo tempo que oferecem novas possibilidades de presença e anúncio, exigem uma consciência mais profunda do papel pastoral e comunicativo do ministro ordenado. A digitalização da cultura transformou a forma como os vínculos são estabelecidos. Como afirma Pierre Lervy, vivemos na era da inteligência coletiva, na qual o conhecimento e as relações organizam-se em rede, não é mais individual. No entanto, essa ampliação também fragmenta as experiências de pertença e enfraquece os espaços de escuta profunda. O presbítero, nesse cenário, é chamado a ser presença significativa, promovendo diálogo e comunhão em um espaço muitas vezes marcado pela dispersão e pela superficialidade. Maria Alva Barbosa lembra que a mídia se tornou estruturante da vida social moderna. O padre, enquanto figura pública e religiosa, habita esse campo midiático não como celebridade, mas como testemunha. Sua presença nas redes deve ser coerente com sua missão. Não se trata de conquistar seguidores, mas de semear sentido nas redes sociais. A comunicação eclesial nesse novo ambiente precisa ir além da reprodução de conteúdos institucionais. Ela deve gerar vínculos, provocar reflexão e despertar o encontro com o Evangelho e também com Jesus. A comunicação não é apenas transmissão de mensagens, mas comunhão de existências. Isso é especialmente verdadeiro para o sacerdote, cuja identidade se forma na escuta da palavra e na doação da vida.
Ao comunicar-se nas redes, ele deve fazê-lo como pastor e servidor, jamais como entertainer ou influenciador convencional. A visibilidade digital não pode obscurecer a centralidade do testemunho, da vida sacramental e do compromisso comunitário. Comunicar é um ato eclesial. A Igreja comunica sua fé não apenas pelo que diz, mas por como vive e se organiza. Por isso, o presbítero, como figura de referência, encarna essa missão comunicativa de forma singular. Sua linguagem deve ser clara, humana e acessível. Sua presença aberta ao diálogo, seu conteúdo fiel ao Evangelho e sensível aos sinais do tempo, dos tempos. Autores como Eliseu Veron ajudam a compreender que toda comunicação está atravessada por processos de sentido e de disputa simbólica. O ambiente digital é um campo onde múltiplas narrativas competem por arte, por atenção e autoridade. O padre, ao entrar nesse ambiente, precisa compreender seus códigos, sem se render à lógica da performance, mas fazendo de sua palavra e de sua escuta um sinal profético de resistência à indiferença e ao individualismo. A emergência de missionários digitais, padres, religiosos, leigos que atuam ativamente nas redes, revela o potencial evangelizador desse novo areópago, mas também exige formação, espiritualidade e responsabilidade. A missão digital não substitui a pastoral presencial, mas a amplia e a prepara. Como nos recordou o Papa Francisco, é necessário habitar as redes, não apenas estar nelas. Isso implica escutar, interagir e oferecer uma presença cristã que promova esperança e comunhão. A resposta vocacional do presbítero hoje passa pela compreensão de que a comunicação não é algo periférico à sua missão, mas constitutivo dela. O anúncio do Evangelho, a formação de comunidades e a escuta das dores humanas também se realizam nas redes. Como disse o profeta Isaías, quem enviarei, a quem e quem irá por nós? O sacerdote continua respondendo, eis-me aqui, envia-me, inclusive na linguagem e nas mediações da cultura digital. Então, esse é um texto muito bonito, né? Que nos coloca nessa dinâmica de ser uma presença profética nas redes digitais, né? Que são tão presentes hoje em nossa vida.

Muito bem, 7h48. Ontem na Igreja Matriz aconteceu então uma missa com crismas, onde 16 jovens, né, adolescentes aqui de nossas comunidades eclesiais, receberam então a confirmação através do sacramento do crisma. Então, nossa gratidão às nossas catequistas, né, as três catequistas que prepararam esses adolescentes e jovens para esse momento tão importante, né, onde na noite de ontem, diante do nosso bispo Dom Edson, que esteve presente presidindo a Santa Missa, disseram seu sim, né, seu sim a Deus, né. E então que esses jovens possam ser sempre iluminados pelo Espírito Santo de Deus. Muito bem, então vamos agora ao nosso evangelho de hoje, que é retirado de Mateus capítulo 13, versículos 10 a 17. E ele nos diz o seguinte: os discípulos se aproximaram de Jesus e lhe perguntaram: por que falas a eles em parábolas? Jesus respondeu: porque a vocês é dado conhecer os mistérios do reino dos céus, mas a eles não. Pois será dado a quem tem, e lhe será dado em abundância, mas a quem não tem, mesmo que tem, lhe será tirado. É por isso que falo a eles em parábolas, porque veem sem ver, e ouvem sem ouvir e entender. Neles então se cumpre aquela profecia de Isaías que diz: vocês ouvirão, mas não entenderão, enxergarão, mas não verão, porque o coração desse povo ficou insensível. Ouviram de má vontade e fecharam os olhos, para que não vejam com os olhos, não ouçam com os ouvidos, não compreendam com o coração, nem se convertam, e assim eu os cure. Mas felizes são os olhos de vocês, porque veem, e seus ouvidos, porque ouvem. Pois eu lhes garanto, muitos profetas e justos desejaram ver o que vocês estão vendo, mas não viram. Desejaram ouvir o que vocês estão ouvindo, mas não ouviram. Palavra da salvação. Glória a vós, Senhor. Estimados ouvintes, esse texto, né, nos traz a indignação de Jesus diante da insensibilidade das pessoas a aquilo que Jesus vinha fazendo no meio deles. Hoje temos então a possibilidade de ver Jesus presente na Eucaristia e escutar sua palavra na proclamação do Evangelho. Toda celebração eucarística é uma oportunidade de encontrarmos Jesus, de entrarmos em contato com Ele, de o tocarmos, criarmos comunhão com seu corpo e sangue. Sabemos aproveitar essas oportunidades ou as evitamos como se fosse uma obrigação indesejada? Será que também o nosso coração não ficou insensível? É bom a gente se perguntar isso. Talvez também nós hoje ouçamos de má vontade e fechemos os olhos, tornando-nos, por isso, incapazes de compreender com o coração e assim ser curados de muitos males. Talvez devamos voltar a ler e interpretar as parábolas de Jesus para responder a questões atuais. Então, que essa palavra de Deus, ela continue iluminando a nossa vida.

Muito bem, pela palavra de Deus, saberemos por onde andar, 7 horas e 54 minutos. Vamos aos avisos, vamos à nossa programação religiosa da Paróquia Santo Antônio. Hoje, sábado, atenção, comunidade Santa Clara, que provavelmente estão nos ouvindo nesse momento, né? Às 14 horas estaremos lá, celebrando a Santa Missa, com a visita do padroeiro Santo Antônio. Atenção, comunidade São José, às 16 horas, da mesma forma, estaremos lá, celebrando a Santa Missa, com a visita do padroeiro Santo Antônio. Amanhã, domingo, 9 horas, celebração na Matriz. Às 10 horas, missa festiva lá na Capela Nossa Senhora de Fátima. Amanhã a gente sobe a serra, né? Para celebrar com a comunidade da Capela Nossa Senhora de Fátima, que também recebe a visita do padroeiro Santo Antônio. Então essa é a programação religiosa para esse fim de semana. E já vamos, né, divulgando, já vamos convidando o povo em geral, né, para a festa em honra a Santo Antônio, a paróquia Santo Antônio de Cerro Branco. Convido você e sua família para participar da tradicional festa em homenagem ao padroeiro Santo Antônio, com a seguinte programação: mês de maio, visita do padroeiro Santo Antônio às comunidades do interior e cidade. Dia 14 de junho, dia festivo, né? Dia festivo, às 9h30, a procissão motorizada e bênção dos veículos, saindo lá da antiga Sercebe até a Matriz. 10 horas, missa festiva, 11 horas, bazar, ao meio-dia, almoço. E à tarde, às 14 horas, tarde dançante, com a banda Quarteto Musical de Arroio do Tigre. Durante o dia festivo haverá serviços, né, excelente serviço de copa e cozinha. E aqui em Cerro Branco temos costume, né, o pessoal gosta muito de comer um bolo de tarde, né? Comer bolo, então, durante a tarde, com certeza vai ter oferta ali de lanches, né, de cachorro quente, cucas e também aqueles bolos gostosos que o povo daqui confecciona para essa grande festa, né? Lembrando que na sexta-feira, que antecede no sábado e também no dia festivo, nós vamos estar vendendo cucas aí no salão paroquial. Então, desejar, sintam-se convidados para essa grande festa.

Muito bem, chegando ao fim de mais um programa, queremos parabenizar nossos aniversariantes. Hoje, dia 23, Lauro José Conde, Catiúcio Streck Rodrigues e Gustavo Jorge, desejando que Deus continue abençoando a vida de vocês.

Muito bem, assim, chegando ao final desse programa, desejo a todos vocês um abençoado final de semana. Louvado seja nosso Senhor Jesus Cristo, para sempre seja louvado.

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1: O nosso muito bom dia a todos os nossos amigas ouvintes que estão ligados aqui na nossa emissora nesta manhã de sábado, dia 23 de maio de 2026. Uma manhã de sábado com o céu fechado, bastante nebulosidade. O sol ainda não consegue dar as caras aqui em nosso município. Ontem à noite ainda tivemos alguns períodos de garoa também aqui em Cerro Branco. Mais um dia aí de muito frio, temperatura mínima hoje na casa dos 10 graus. Poderemos chegar apenas a 17 até o final do período, mas que se o sol não der as caras, com certeza a sensação térmica ficará muito abaixo desta temperatura. Segundo o Climatempo, não temos chance de chuva para o dia de hoje. Vento soprando a 6 km por hora. Umidade relativa do ar de 99%. E o sol, então, está tentando dar as caras no horizonte desde as 7 horas e 12 minutos e vai se opor às 17 horas e 43 minutos. Essa, então, é nossa previsão do tempo para este sábado. E você vai tomando o seu café da manhã, tomando o seu chimarrão, se preparando aí para mais um dia, e vai estando então na nossa companhia a partir de agora, na nossa emissora, com o nosso especial Gaúchas, trazendo o melhor da nossa música tradicionalista a partir de agora, aqui no seu rádio.

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1: Muito bem, 9 horas em ponto. E a partir de agora, então, aqui na nossa emissora, vamos dando início ao nosso programa Sala de Visitas deste sábado, dia 23 de maio de 2026, trazendo aí as principais notícias e informações dessa última semana aqui do nosso município. Bom dia, então, prefeito Bruno.
2: Bom dia. Quero aqui também cumprimentar o vice Paulo, cumprimentar nossa secretária Dineia, cumprimentar o fiscal Pablo Hettinger. Hoje a gente vai conversar um pouquinho, Bruno, além dos afazeres da semana, dos trabalhos realizados pela administração municipal, nós vamos falar um pouquinho também do evento Colono e Motorista, onde a gente vai ter este ano a escolha da nova corte, novas soberanas, e agora a gente já tem a definição das meninas, os nomes já foram todos eles divulgados na rede social, e a secretária Dineia, que está à frente como coordenadora geral deste evento, com toda a equipe administrativa trabalhando, com a parceria também da Câmara Municipal de Vereadores, com recursos oriundos do Estado, para que o município invista o mínimo possível, trabalhe com a captação de recursos, para que a gente com isso não tire dinheiro do nosso caixa, né, para a realização desse evento. Hoje a gente tem essa possibilidade. Antigamente, todo evento que se fazia, o município bancava ele na integralidade. Hoje, a gente, através de um trabalho, através do uso adequado de sobra de recursos, pode estar, sim, usando recursos do Estado, da União, para a criação desses eventos e, com isso, criando festividades para toda a comunidade e não despendendo dinheiro dos cofres municipais. Dineia, fica contigo a palavra.
3: Um bom dia especial a toda a nossa comunidade que nos ouve de casa. É, realmente essa escolha das soberanas foi uma decisão que a gente tomou, que a gente achou que estava no momento de fazer. A gente via essa expectativa na comunidade. A festividade do Colono Motorista já estava no calendário de eventos, a gente tinha decidido fazer da mesma forma do ano passado, 2 dias de festa e feirinha e festividades, shows, tudo certo. Só que a gente pensou assim, com a minha colega Janice, do Departamento de Cultura, vamos fazer a soberana? Será que é o momento? Conversamos com o prefeito, ele disse, vamos jogar a ideia para a comunidade, ver o que o pessoal está achando, que expectativa eles têm, se nós vamos ter candidatas, se tem meninas interessadas, se as famílias estão dispostas a colaborar, as entidades. Então fizemos um chamamento, uma reunião na Câmara, chamamos todas as entidades, escolas, lojas, empresas, e aí a gente já viu que existia essa vontade de que houvesse a escolha esse ano. Então a gente encarou, abriu as inscrições, as gurias vieram, e ao todo nós temos então 17 jovens confirmadas para participar da disputa.
2: Na verdade, Dineia, é o maior número de candidatas da história do município. Vale frisar isso, porque 17 candidatas, Bruno, Pablo, causou surpresa, inclusive, nos municípios vizinhos.
3: Sim, Sim, é um número bem expressivo, vai dar uma escolha linda, com certeza já está garantido o sucesso da noite. A gente só tem que agradecer as empresas, as escolas, associações, o comércio local pelo apoio e engajamento, e principalmente essas meninas e as famílias que aceitaram participar e tornar esse evento de sucesso. Então a gente tem esse baile que vai ser, está programado para o dia 24 de julho, que é na sexta-feira.
2: Uma pergunta que todo mundo faz, e aqui eu acho que o quem mais curte baile é o Pablo, que está em todo o bailão da região. Mas já existe a definição da banda ou ainda não está definida a banda que vai animar o baile das Soberanas?
3: A gente já tem pré-agendado, sim, porque senão a gente ia perder a data. A gente tem três atrações, assim, dois shows e uma atração diferente já para a noite da sexta-feira.
2: E a banda a gente vai deixar ainda na surpresa?
3: A gente vai deixar na surpresa.
2: Tá bem. Então fica todo mundo na expectativa para a gente ver, mas eu tenho a certeza que será uma grande banda que irá animar e muito a noite, porque a noite já começa animada pelo próprio desfile, não é, Dineia?
3: Sim, sim. O desfile é a atração principal da noite, com essas meninas todas, vão dar show. Aí depois a gente tem uma programação bem especial, sim, organizada, acredito que vai ser, a população vai se surpreender, mas por enquanto é surpresa, a gente, assim que tiver com tudo fechado, mais adiante a gente vai soltar os nomes oficiais. Então, no dia 24, que é na sexta-feira, né, a gente pretende fazer, iniciar as programações com o coquetel, na Betel, com as candidatas e os jurados. Depois a gente vê...
2: Só te interrompendo um pouquinho, mas esse é o coquetel, até para que a comunidade saiba, o coquetel, a gente vai ter a presença das candidatas, a gente vai ter a presença dos jurados, a gente também vai trazer para o coquetel todos os vereadores, nossos secretários. E esse vai ser o momento do primeiro contato com as meninas, onde os jurados, que serão os prefeitos e primeiras damas de todos os municípios do Centro-Serra, estarão participando desse coquetel, a exemplo do que acontece também nos municípios que a gente visita. A gente vai ter também, né, Dineia, a presença das soberanas dos outros, sim, municípios, né? Prefeito Bruno, vice Paulo, nosso presidente da Câmara, ninguém tem direito a voto, não vamos nos manifestar em relação a essa ou aquela candidata, porque para nós, todas elas já são vencedoras. Todas são meninas lindas, encantadoras, simpáticas, né? E eu vou te dizer, Dineia e Paulo, vai ser uma escolha muito difícil.
3: Vai.
2: Muito difícil. Hoje, das 17 candidatas, não se pode dizer, vai ser essa, vai ser aquela, vai ser a outra, não se tem noção, porque todas as meninas são encantadoras.
3: Sim, é muito parelho, vai ser bonito e difícil para os jurados. A gente convidou, já enviou um pré-convite para os prefeitos da MC Serra, né? E depois a gente vai estar enviando o convite oficial para que eles venham com as primeiras damas, com as soberanas, com os vice-prefeitos, para participar dessa escolha junto com nós. E para que o pessoal tenha conhecimento, a gente nomeou uma comissão através da portaria, que é a comissão que já avaliou as inscrições. A gente recebeu ali no gabinete as inscrições das meninas, com a documentação exigida no regulamento, e passou para essa comissão olhar inscrição por inscrição para ver se estava tudo certo, se as meninas realmente se cumpriram todos os requisitos do regulamento. Depois, essa mesma comissão vai elaborar a prova teórica, que é uma prova sobre conhecimentos gerais, conhecimentos do município. Essa mesma comissão vai elaborar, vai aplicar e corrigir essa prova escrita para as gurias. Essa prova soma pontos também que vão ser juntados às notas dos prefeitos e primeiras damas da noite. E depois, essa comissão também vai fazer a contagem dos pontos na noite do desfile. Eles que vão coordenar isso, eles estão montando planilha, vão pôr num telão para cada candidata poder colocar um representante junto. No final das contas, vai dar umas quantas pessoas, são 17 candidatas. 17 representantes vão acompanhar essa comissão no momento da contagem dos votos. Tudo muito transparente e tudo muito legal. Então, na sexta, a gente vai contar com esse bailão, com esse baile, com tudo, com a escolha. E
2: importante,
3: no sábado...
2: Importante, Dineia, a gente frisar que a gente não terá cobrança de ingresso.
3: Não, tudo, né? Gratuito.
2: O baile é gratuito, aberto para toda a comunidade, aberto também para os visitantes, né? Um baile muito bacana, um baile muito especial, sem a cobrança de ingressos.
3: Sim, a coreografia das meninas, a gente fez um convite para uma pessoa bem especial para nós, que é a Márcia Albstadt Pribe. A Márcia topou ser parceira nossa, então a Márcia vai coordenar essas meninas, vai orientar elas, vai montar a coreografia. Essa semana a gente quer começar já a combinar alguma coisa com as gurias. A gente já vai marcar a costureira essa semana para vir tirar as medidas. O vestido também que a gente vai doar para as meninas é uma surpresa. A gente já tem mais ou menos o desenho, a gente já tem já começou a cotação de preços com as costureiras. E essa semana a gente quer estar tirando as medidas das meninas e estar reunindo elas com a Márcia para uma primeira conversa, para que todas se conheçam, para a gente começar a trabalhar com elas.
2: Na verdade, a gente vai fazer um happy hour com essas meninas, né? Um bate-papo, todo mundo se conhecer e a gente começar a quebrar o gelo, como se diz na gíria.
3: Sim, porque eu acho que elas estão participando de uma experiência única e isso pode se tornar uma grande amizade, que elas tenham a certeza de que elas são amigas, parceiras, e que isso elas vão levar como uma experiência para a vida. Independente de quem vai levar o título, acredito que elas vão sair com uma bagagem de aprendizado que pode ser só o começo da vida de desfiles e de passarelas delas. Tá, o vestido a gente vai doar, então o cabelo e maquiagem é por conta das meninas, da família ou até mesmo da entidade, conforme elas combinarem. Então, na sexta-feira vai ser a noite principal, né? Vai ser essa noite completa com tudo isso. No outro dia, essas meninas já, as eleitas, já vão ter compromisso cedo, porque a gente tem o desfile às 10 horas, o desfile na rua, com banda marcial, escolas, entidades, secretarias, maquinários, grupos de dança, projetos, grupo de mulheres, enfim, aquele desfile na rua que todo mundo gosta de participar, de assistir.
2: Inclusive, a gente já está fazendo os convites através da Secretaria de Agricultura a todos os colonos e motoristas, tá? Mas o convite, ele é aberto, a gente não vai chegar agricultor por agricultor, motorista por motorista, entregando o convite para participar do desfile. Então, o convite é aberto, fica aqui o chamamento. Todo agricultor, todo motorista que tiver interesse de estar presente no desfile com seu caminhão, com sua caminhonete, o agricultor com o seu trator, que venha até a secretaria, converse com o secretário Beto, converse com os servidores lá, deixe seu nome para que a gente possa iniciar na organização de tudo, tá, gente? Isso aí é muito, muito, muito importante. Então a gente quer deixar isso bem claro, porque não tem como a gente convidar casa por casa, daqui a pouco a gente esquece alguém fica, acaba ficando ofendido, a gente não quer isso. Então, por isso que a gente lança o convite aqui, ele é aberto para a comunidade, venham, participem, é um momento especial, é o nosso momento. Tanto Cerro Branco lutou, tanto a nossa comunidade pedia o feriado colono e motorista. A gente, eu e o Paulo, logo no início da nossa administração, a gente criou, então, esse feriado como feriado municipal, colônia motorista, porque não é nada mais merecido, Paulo, do que isso num município que tem 80% da sua economia baseado na agricultura.
3: Sim, é um desfile que já ficou tradição, que é uma forma da gente homenagear essas duas classes tão importantes, que é o colono e motorista. Então, assim que concluir o desfile, ali pelas 11h30, a gente vai fazer a abertura oficial das comemorações da festa, né? E aí, ao meio-dia, será servido aquele tradicional carreteiro para todos os participantes, enfim, do desfile, toda a comunidade em geral, gratuito para todo mundo. Na frente do ginásio, ali, a gente vai pôr a feirinha dos produtores, né? Da mesma forma do ano passado, a gente vai oferecer uma estrutura para eles, para que eles possam estar vendendo seus produtos. Vai ter mateada, brinquedos infláveis e a exposição de carros antigos, que esse ano promete ser maior que o ano passado, né? Estamos com uma expectativa muito boa de uma participação de muitos carros de fora, mesmo os nossos aqui, eu acredito que vai ser uma coisa bem legal também. De tarde, a gente quer fazer no sábado, dentro do ginásio, a apresentação dos grupos de dança aqui do município, talentos locais e um bailezinho para encerrar a noite de sábado.
2: E daí chega o domingo, e no domingo a gente também vai ter novidades, né, Dineia?
3: Sim, o domingo daí que é o dia que o pessoal dos carros antigos dos outros municípios mais gostam de fazer as visitas, de estar vindo para assar uma carne, passar o dia. Então a gente estende a feirinha durante o domingo para receber esse pessoal de fora, coloca uma música ao vivo ali e aí a gente está organizando uma gincana com equipes. A gente logo vai ter mais detalhes para vocês, para ver como é que o pessoal vai fazer para se inscrever. A gente está montando, a gente quer fazer umas provas bem legais para o pessoal participar, dar risada, brincar e a gente premiar os vencedores nessa gincana.
2: Vai ser uma tarde de muita brincadeira, de muita diversão. Algo parecido com o Carroça Cross que existia antigamente, isso, né? Que hoje, em razão até da nova legislação, a gente não pode mais estar realizando naquela modalidade com boi e essa coisa toda, mas a gente está criando algo diferente, algo novo. Já existe uma equipe trabalhando nisso também, né? Para que a gente tenha uma tarde de domingo muito, muito, muito divertida com essas competições e com o público todo prestigiando.
3: Sim, a gente está organizando umas brincadeiras bem típicas, resgatando, né, algumas coisas do passado, da nossa realidade local, para todo mundo se divertir bastante. E à tardinha a gente faz o encerramento, então, desse final de semana de festa aqui em Cerro Branco. Eu queria fazer um agradecimento especial à Câmara de Vereadores, que a gente solicitou auxílio financeiro para eles. Eles vão ser parceiros, eles vão ser o nosso patrocinador oficial. Também quero dizer que a gente está usando o mínimo possível de recursos do município, não estamos tirando de nenhuma frente. A gente está usando saldos do Governo do Estado, da Cultura, que são específicos para isso. Lei Aldir Blanc, que é um recurso federal também, que vem para fomentar a cultura. Então, assim, a gente está fazendo de forma simples, econômica, mas, assim, não poupando esforços e nem dedicação. E queremos que seja um evento lindo, principalmente valorizando essas meninas e essas famílias que aceitaram esse desafio e que estão tornando esse evento já, de início, já um grande evento, um sucesso total.
2: E vale dizer, Dineia, que lá atrás, quando surgiu a ideia da escolha das soberanas, né, complementando então a festa alusiva em homenagem ao colono motorista, a primeira coisa que eu comentei com a Dineia, por mim é muito tranquilo, por mim a gente faz, só que a gente não pode dispor de recursos do município, vamos trabalhar na captação, vamos procurar parceiros, aí a turma pegou, a turma trabalhou, acabou dando tudo certo, tivemos esse sucesso de inscritas e vamos trabalhar, sim, numa festa muito bacana, dentro daquilo que a nossa comunidade merece. Não vai ter nenhum glamour, não vai ter luxo, mas vai ter, sim,
3: desafio e que estão tornando esse evento já, de início já, um grande evento, um sucesso total.
2: E vale dizer, Dineia, que lá atrás, quando surgiu a ideia da escolha das soberanas, né, complementando então a festa alusiva em homenagem ao colono motorista, a primeira coisa que eu comentei com a Dineia, por mim, é muito tranquilo. Por mim, a gente

0: a captação, vamos procurar parceiros. Aí a turma pegou, a turma trabalhou, acabou dando tudo certo, tivemos esse sucesso de inscritas e vamos trabalhar sim, numa festa muito bacana, dentro daquilo que a nossa comunidade merece. Não vai ter nenhum glamour, não vai ter luxo, mas vai ter sim o carisma, a receptividade para toda a nossa comunidade, para que todo mundo se sinta bem e possa passar 3 dias muito festivos, muito alegres.
1: Com certeza, já estamos com tudo organizado ali, separamos já os recursos, já temos tudo em vista como é que vai ser feito. Eu sei que já está nas redes sociais, todo mundo já conhece, mas eu vou ler aqui o nome das meninas, porque eu acho que a gente sempre tem que enaltecer elas, e aí eu vou ler a listagem das meninas que vão concorrer e as entidades que elas estão representando. Amanda Trindade Lourenço representa a Madeireira 2 IPs. Ana Clara Porto, Loja Zig. Gabriela Preusler, Cachaça Preusler. Natiele Yasmin da Rosa representa o Refúgio Cerro Branco. Julie Tainá Miller representa a Galeria Store. Daíse dos Santos Castelo Branco representa a Academia do Brando. Valentine do Carmo Zig representa o Supermercado Dil. Maria Joana da Rosa representa a Bettina Besco Cirurgia Dentista. Cauane Catiele Pribe representa a Emeite Clara. Emanuele Esther Zig, o Colégio Estadual Cerro Branco. Rafaela Haupt Caspor, a EMEB Augusto Schultz. Maria Clara Machado representa a EMEB Carlos Miller. Bruna Bescoff de Franceschi representa a União Juvenil Betel Área 1. Maria Helena Schultz Camargo representa a Comunidade de São Francisco de Assis. Yasmin Elvanger, o Grupo de Trabalhadoras Rurais Unidas. Ana Luísa Faco da Silva representa o CTG Querência do Cerro Branco. E Martina Zig Rickard, o Grupo de Trabalhadores Mulheres Ativas. Então, pessoal, é quase toda a comunidade de Cerro Branco envolvida. Cada cantinho tem uma candidata. Então, imagina se todos colocar uma torcida. A gente faz esse convite, pessoal. Vamos organizar as torcidas. Vamos vir fazer um grande baile, uma grande festa, enaltecendo essas meninas que tiveram essa coragem e que vão fazer da nossa noite um show lindo e especial. Obrigada mais uma vez, meninas.
0: E para as torcidas vai ter prêmio, Dineia.
1: Com certeza.
0: Vai ter prêmios para as torcidas e vai ter também regulamento, né?
1: Sim.
0: Vai haver um regulamento daquilo que as torcidas podem fazer, o que elas não podem fazer, e isso tudo vai ser divulgado, tudo vai ser trabalhado com essa comissão, com todo o pessoal que está trabalhando no evento, para que tudo ocorra da melhor forma possível e a gente tenha um grande momento. Dineia, tivemos Cerro Branco na RBS.
1: Sim.
0: Né? Uma reportagem muito bacana, muito bonito, que engrandece o nosso município. A gente vem aqui mais uma vez parabenizar o Juliano Machado pela dedicação, né, que ele tem com aquele ponto denominado Refúgio Cerro Branco, que cada vez mais atrai pessoas, não só dos municípios em nosso redor aqui, mas pessoas, inclusive, de outros estados têm vindo visitar aquele espaço lá e o nome do município sendo propagado.
1: Sim, com certeza está levando o nome do município a nível regional, estadual e até mesmo fora do estado. O Refúgio Cerro Branco é um lugar maravilhoso, a gente tem a oportunidade de conhecer e está vendo pessoas de fora vindo direto. A gente só tem que agradecer e parabenizar o Juliano pela receptividade, pelo jeito que ele tem com essa questão turística e como ele está levando, trazendo assim, essa questão turística, fazendo crescer aqui no nosso município. A gente parabeniza ele, agradece, e a questão da RBS ter vindo, eu acredito que agora o lugar dele fica mais conhecido e com certeza o município como um todo.
0: Inclusive, nós temos outros projetos dentro da área turística, projetos que têm a dependência da liberação do

0: do Estado do Rio Grande do Sul para a liberação, construção de praças, construção do mirante, né? Tudo é bastante burocrático, a gente já conversou sobre isso. Estamos esperançosos que isso seja liberado agora esse ano para que a gente possa dar, Paulo, o pontapé inicial e iniciar essas obras que também vão criar um circuito,
1: Sim.
0: né, para que as pessoas possam ter mais pontos para visitar. E isso, sem dúvida alguma, é importantíssimo. Realizamos, e isso já foi comentado, a contratação de um turismólogo que já está trabalhando no município, e vamos trabalhar, sim, vamos focar para colocar Cerro Branco também na rota turística do estado. É um trabalho, inclusive, da Associação de Municípios do Centro-Serra, que a grande maioria desses municípios tem este mesmo profissional contratado, criando assim um roteiro também entre os municípios. É um trabalho, digamos assim, um pouco silencioso, é um trabalho moroso, mas a gente está muito empenhado e temos certeza que ali na frente a gente vai colher os frutos desse trabalho que está sendo desempenhado nesse momento.
1: Sim, a gente está trabalhando com o Thomas, ele vem uma vez por mês presencial. A gente trabalha de forma regionalizada agora com os municípios da Serra, do Centro-Serra. Na sexta-feira, inclusive, ele vai estar em Cerro Branco agora. A gente tem previsão de fazer um encontro na Câmara, chamando toda a comunidade para discutir, para se cadastrar, para entender melhor como que cada um pode participar. Pode, se tem ideia de expor alguma coisa, de abrir sua propriedade para visitação. Então, o Thomas, ele nos auxilia nesse sentido. A questão de sinalização também. A gente está trabalhando bastante na sinalização turística. Isso é um trabalho que, por enquanto, ainda aparece pouco, mas com o tempo vai crescer e a gente vai conseguir levar o nome de Cerro Branco turisticamente.
0: Inclusive, a gente tem nessa parte da sinalização, um projeto já aprovado, não é mesmo, Dineia? Aguardando a liberação de recursos para que a gente possa, então, contratar uma empresa, confeccionar essas placas e distribuí-las por todo o município. Então, esse é todo um trabalho que vem acontecendo. Paulo, é uma pena que tudo demora um pouquinho, né? A gente sempre quer que as coisas aconteçam de forma mais rápida, mas tudo vem a seu tempo e tudo vai dar muito certo.
1: Sim. Com relação ao evento, seria mais ou menos isso. Mais adiante a gente vem com mais detalhes. Até quando vê, não sei, Bruno, de trazer as meninas aqui na rádio, pode ser uma ideia também. E a gente fica à disposição lá na prefeitura para qualquer dúvida com relação ao evento, qualquer sugestão, a gente está aberto lá para conversar, tá bom, pessoal?
0: Dineia, a gente agradece a tua presença, tá? Quero passar a palavra agora ao Paulo, que também vai tecer alguns comentários, e ainda no programa de hoje, Bruno, a gente vai ter o Pablo falando um pouquinho sobre a questão água. Vamos lá, Paulo.
2: Vamos lá, bom dia a todos. Hoje com a garganta um pouquinho fechada, onde estava para a terra da Dineia, né? Lá em cima uma neblina com vento, na linha alta de cima, acabou que a gente ficou um pouco ruim da garganta, mas nesse bate-papo, Bruno, ainda comentando ali da questão do refúgio, né? Que não é só aquele ponto, né? O Juliano tem aquele passeio, né, Dineia, que o pessoal vem de fora e conhece os nossos pontos turísticos e, como a Dineia falou e o Bruno, muitos outros pontos que estão ainda escondidos, né, que não são divulgados e que tem dentro das propriedades e que daqui a pouco a gente vai estar também trazendo ao conhecimento daquelas pessoas que vêm nos visitar. Então é muito bacana a gente que anda sempre por todo o município. Inclusive, né, nas nossas trilhas de moto, a gente passa por locais aí muito bonito, então isso aí com certeza vai ter uma divulgação maior ainda a partir do momento que a gente colocar o projeto aí do turismo e dos pontos em prática. Isso é muito importante para nós. Hoje eu quero destacar também algumas situações da água, o Pablo também vai comentar depois, mais a parte burocrática, né? Mas a gente vai fazer alguma fala aqui em relação a todo o nosso sistema. Mas antes disso, Bruno, eu quero deixar aqui ainda que foi prorrogado os processos seletivos, né, de pedreiro, né, que tinha encerrado e não houve a participação e a gente prorrogou. Então, quem tiver interesse em participar do processo seletivo de pedreiro e também de operador de máquinas agrícolas, ainda tem as inscrições abertas para fazer, então, lá na Secretaria de Administração. Pedreiro e, né, operador de máquinas. Hoje eu quero falar sobre o abastecimento de água, né, que a gente tem trabalhado bastante em cima disso aí, trabalhando na modernização, né, recuperação de rede. Dizer que a gente está hoje, né, mais equipado, né, estamos atendendo a nossa população com mais força, digamos assim, Bruno. Então, a gente tinha sempre uma dificuldade na contratação, na aquisição de bombas, sempre demorava um pouco, devido a gente não ter alguns processos que hoje a gente tem. Hoje a gente tem, então, uma empresa, né, que foi licitada, tem um pregão, que na segunda vez, então, a gente conseguiu, a primeira tentativa não conseguimos nenhuma empresa que fornecia bomba e prestava serviço. Na segunda tentativa, a gente conseguiu uma empresa especializada na área onde a gente pode atender com mais rapidez, então, a nossa população. Né? Qualquer tipo de trabalho que as nossas equipes não consigam realizar, a gente tem uma empresa que presta esse serviço para nós. Né? Hoje a gente tem 13 poços artesianos, e muitos deles a gente consegue trabalhar, fazer a troca de bomba, mas muitos deles a gente não consegue. Temos que ter equipamentos especiais, né? Empresa especializada para fazer isso aí, e hoje a gente consegue, então, fazer esse trabalho com mais garantia.
0: E vale informar, né, Paulo, a população que a gente abriu um processo licitatório e a empresa que foi a vencedora para prestar serviço no município já vinha prestando, já presta, na verdade, há muitos anos. É a empresa Ecodil?
2: Ecodil. Ecodil aqui da região de Estrela, Lajeado. Na verdade, é de Estrela, mas atende toda a região e atende todo o estado, né? Eles têm equipamento que podem furar até 700 metros de fundura.
0: Então vejam vocês que é uma empresa especializada e que quando queima uma bomba ou qualquer outra coisa assim, o Paulo faz o contato imediato com eles e a empresa então se desloca para cá. E como o Paulo bem falou, através desse processo que existe hoje, que está regulamentado, a gente só precisa pegar o telefone e ligar. Né, não tendo toda aquela burocracia, certo, Paulo?
2: Sim, exatamente. Então, e tem o prazo de trabalho, né? A gente tem ali, eles, na verdade, têm mais equipes, são acho que 3 ou 4 equipes, e tem poços aqui no nosso município que só eles conseguem tirar. Nós temos poços com 250 metros de fundura. E um cálculo por cima, assim, bem rápido que eu fiz, um poço ali de 200 metros, digamos, ele vai ter um peso de mais de 1 tonelada.
0: A bomba.
2: A bomba, somando bomba, somando cabo, somando a tubulação e mais a água que fica dentro dos canos. Então, soma mais de 1 tonelada. Então, isso aí não é qualquer equipamento que tira. E é questão de segurança também. Então, isso aí a gente está muito bem preparado. E para nós, Bruno, é uma segurança, uma tranquilidade. Ah. E para a população também, né?
0: E essa informação é importante, eu não sabia, não tinha nem noção disso, e eu acho que quem nos ouve também não, Paulo.
2: E é investimento, né? A gente está trabalhando em investimento, porque nós tínhamos bombas ali trabalhando há 5, 6, 7 anos, desgastadas, então a gente está o quê? Trocando essas bombas por bombas mais modernas, com maior capacidade de vazão, e também com maior economia. Então a gente pode trabalhar com toda a segurança, né? A gente vai continuar esse assunto, né, no próximo bloco aí. Tem bastante assunto em cima dessa área aí. Podemos passar então, Bruno,
3: para o intervalo. Isso, vamos a um pequeno intervalo, já estaremos de volta com a segunda parte do nosso programa deste sábado.
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1: Muito bem, 9 horas e 39 minutos. Vamos retornando então com o nosso Sala de Visitas deste sábado, dia 23 de maio. Vice-prefeito Paulo, dando sequência ao assunto.
2: Dando sequência então ao assunto da água, né, que é o Paulo da Água. Então, para mim é gratificante poder falar disso aí. E, continuando aí dos trabalhos que está sendo executado. Nós temos alguns sistemas que são via rádio, devido à distância do poço e do reservatório. A gente tem um sistema que comanda a bomba via rádio, que são antenas, né, com placas solares, onde não tem energia no reservatório, e que comanda o sistema de bombeamento. Isso também está incluso nos trabalhos prestados por essa empresa, lá na Serraria. Chaite é um sistema, e na linha São Pedro com Serraria Chaite é outro sistema desses. Então, foi feita a manutenção, então essa bomba ligada à caixa, ela está trabalhando então hoje automaticamente. São equipamentos modernos, né, que a gente está trabalhando para melhorar e economizar dentro dos nossos sistemas. Se hoje a gente precisar fazer uma limpeza de poço ou fazer a manutenção, que é normal e muitas vezes a gente tem que fazer, essa empresa também ela presta esse serviço, através de perfuratriz, com sistema de perfuração pneumática, né, sistema ar, não é aquele sistema martelete, né, são modernos os equipamentos, então a gente pode trabalhar em cima desse sistema também, fazendo todo tipo de serviço. Então, para nós, é uma questão de segurança. E a gente está fazendo também todo o levantamento de todos os poços, né? Cada trabalho que é executado, que é feito, lá vai o tipo de bomba, cabeamento, profundidade, a tubulação, tudo é recolhido, passado através das nossas equipes para a Secretaria de Obras, onde a Mônica, que cuida dessa parte do sistema, ela lança lá todos os dados de todos os poços, eles estão descritos e reservados. Então, é um trabalho que a gente vem fazendo dentro de todo o nosso município, né?
3: E eu quero comentar, Paulo, que nós temos agora até 2030 para o município tomar uma decisão se ele vai ficar com abastecimento de água e esgoto ou se ele vai passar para uma empresa, seja ela privada ou alguma associação, porque existe uma lei que reza sobre isso e a gente então tem essa incumbência. Quero deixar bem claro que, durante o nosso governo aqui, a gente vai seguir mantendo as redes, mantendo as bombas, mantendo o atendimento e a cobrança, até porque todo mundo sabe que a nossa água tem excelente qualidade e preço. Uma vez que a gente passar essa água para outra empresa, a exemplo do que acontece com o fornecimento que a Corsã tem em vários municípios, os valores, Paulo, são outros. O valor do metro quadrado é outro. Existe uma taxa mínima hoje de R$60 se tu não tem consumo. E a cada metro cúbico consumido, aquilo vai se agregando. Então, para ti pagar hoje para a Corsã R$100 numa conta d'água é rapidinho.
2: É verdade. Então, nós temos essa vantagem, digamos assim, de ter uma água praticamente pura. Todas elas de poço artesiano. A gente tem algumas captações drenadas ainda, mas sempre que na medida do possível e a gente consiga fazer a instalação de poços, a gente está fazendo isso. Então, é a qualidade de água e na prestação e na entrega que a gente tem feito através das nossas equipes.
3: E vale lembrar aqui, ó, que hoje o município de Cerro Branco ainda é responsável por bancar grande parte desta conta, que o que a gente recebe hoje dos contribuintes que fazem o pagamento da água não cobrem o custo. Por isso que a gente está trabalhando, se modernizando, entende? Tentando soluções mais econômicas, mas é um ponto que a gente já tem a cobrança dos órgãos de fiscalização e que a gente vai ter que ajustar. Não é possível o município ficar pagando para dar água para a comunidade. Isso já é um ponto que nos foi cobrado pelos órgãos de fiscalização. Estamos trabalhando primeiramente em todas essas alterações que o Paulo está comentando com os nossos ouvintes, e a gente não tendo a economia necessária depois dessa reformulação, a gente vai se reunir com a nossa Câmara Municipal de Vereadores e daqui a pouco a gente vai ter que criar algum reajuste, o menor possível, para que haja equilíbrio entre a receita e a despesa.
2: Destacando também que esse tipo de trabalho, de atividade, é caríssimo. É, para te manter um poço artesiano, os equipamentos são caros. Nós temos bomba de 1.500, 2.000, mas nós temos bomba mais de 15 mil reais. Os poços profundos são bombas diferenciadas, com muito mais estágios, e ela acaba sendo um equipamento muito caro. Então a gente vai botar, digamos que 250 metros de cabo, um cabo trifásico, um cabo com a bitola menor que a gente usa, 6 milímetros, ele está em torno de R$ 25,00 o metro. Então, analisa 100 metros, né? São R$ 2.500,00. Então, são tudo equipamentos caros, mas a gente está investindo e está fazendo com que venha a economia junto nesse investimento. Então, para a população, né, saber, a gente também vai investir na manutenção das caixas d'água. Bruno, que também tem algumas caixas que estão com algum vazamento, a gente também está trabalhando em cima disso aí, e a nossa equipe não para, elas estão sempre correndo. Nós temos uma equipe muito ativa, né? E eu, quando posso, ainda faço parte dessa equipe. Nós temos o Alisson, né? O Beto, o Paulo Marcílio, o Sander na parte elétrica, e também temos a Mônica, que coordena na parte administrativa. Então a equipe está sempre na estrada, e a gente dá o apoio que eles precisam. E eu tenho orgulho de dizer também, prefeito, que a gente vai entregar a eles, né, um veículo novo, zero quilômetro, e esse dá para dizer que é zero, né? Muitos veículos com 10 quilômetros, 15 quilômetros, e essa veio zerada. Então, para mim, que foi da água, é motivo de muito orgulho e de alegria poder entregar a essa equipe um equipamento, um veículo que eles possam usar e dar agilidade, né, no trabalho.
3: Veículo que está de frente à prefeitura, que ainda não está trabalhando, pois o seguro do veículo deve estar pronto na próxima semana, e aquele caminhão que está ali tem agenda para emplacamento na segunda-feira. Paulo, o veículo que a gente adquiriu, né, com recursos próprios, graças a um planejamento. Então, eu acho que tem tudo para dar certo. Inclusive, quero aqui comunicar a todos os ouvintes que nesta semana que passou, realizamos uma reunião com a equipe da água, outra reunião com a equipe da iluminação pública. O Paulo passa agora oficialmente a responder por esses dois setores. É claro que O meu telefone está à disposição para qualquer reclamação, qualquer pedido, como o telefone do secretário Rui e os demais da prefeitura e secretarias, mas a gente fez essa reunião, conversamos com eles, porque hoje, dentro da prefeitura, a maior experiência com relação à água e luz, indiscutivelmente, é a do Paulo, pois trabalhou nisso por muitos anos. Então, fiquei muito feliz que ele aceitou esse desafio e as coisas tendem só a melhorar, não é, Paulo?
2: Para mim é gratificante poder fazer parte dessa equipe, né? Continuar, na verdade, né? E a gente está se equipando para isso, né? Então, para mim é tranquilo e com certeza uma alegria poder continuar trabalhando com esses dois grupos da água e da luz que formam um só. Mas assim, continuando, Bruno, eu acho que nós temos um tempo ainda, né? Os nossos investimentos, eles não param. E também continuam e vão continuar. Nós temos, né, não sei se é de conhecimento ainda, acredito que não, na nossa população, que a gente já tem um projeto de construção de uma nova rede de abastecimento de água desde o bairro Rio Branco, na entrada da linha alta, até o centro. Então, um investimento de 1 milhão e 300 mil é um grande investimento que a gente tem. Já temos o projeto pronto, já temos o recurso, prefeito, e também temos já a empresa que é especializada na construção de rede de água e que vai fazer executar esse projeto. Então, isso é um avanço que a gente vai ter no abastecimento de água e, com certeza, não tenho a menor dúvida, que uma grande economia, né? Porque a gente tem, com certeza, uma perda de água e esta rede vai facilitar e melhorar imensamente, né, o abastecimento de água para o nosso município, principalmente aqui na parte central. São um investimento alto. Né?
3: Investimento alto, mas merecido. Nossa população merece e isso vai dar mais tranquilidade, né? Vai dar mais segurança a toda essa população. Paulo, a gente está chegando no final do nosso tempo. Eu sei que tu tem bastante coisa para falar. A gente recebeu aqui um pedido, né? Um pedido para que se informasse a população de como está a questão Ponte da Prainha. É o ponto mais polêmico que a gente vive hoje. A gente já comentou que foi contratada uma empresa para a realização do projeto de demolição da ponte existente e construção da ponte nova em duas vias, conforme as regras que existem agora do governo federal. A empresa contratada conversou conosco na data de ontem e assumiu o compromisso de nos entregar até a próxima sexta-feira o projeto pronto, os dois projetos, para que passem pela primeira análise da nossa equipe de engenharia e seja encaminhada então a Brasília. Então a gente está contando com isso, se não houver nenhum percalço, teremos esse projeto chegando na próxima semana. Depois de enviado a Brasília, a gente vai criar uma força-tarefa para ir até o Ministério, conversar diretamente com o coordenador e então procurar a agilidade na aprovação do projeto e também no processo para a construção da nova ponte. É essa a última notícia que a gente tem para dar. E eu queria ver, Paulo, se você concorda em tratar dos demais assuntos no próximo programa, porque nós temos aí 8 minutos que a gente daria agora ao Pablo, que é fiscal municipal, que tem assuntos importantes para tratar com a nossa comunidade, tanto para os nossos produtores, como também para os tomadores de água.
2: Pablo, é contigo então.
4: Bom dia, prefeito Bruno. Bom dia, Paulo. Bom dia, Bruno. Bom dia a todos os ouvintes da rádio. que a gente tem para falar? Hoje vamos falar um pouquinho aí da questão cortes de água, né? Que é uma demanda que vem sendo cobrada a nós aí pelo Tribunal de Contas do Estado. E a gente começou então aí no início desse mês com as notificações. A gente está notificando aí os devedores, dando prazo de 20 dias para se dirigirem ali ao setor de tributos, para fazer o acerto do seu débito, ou também podendo fazer o parcelamento dele em até 48 vezes, desde que o valor da parcela não seja inferior a R$ 45,00. Hoje, então, o município dispõe aí da possibilidade de fazer o parcelamento em até 48 vezes, tem que dar 5% do valor de entrada e o restante a gente parcela aí desde que o valor não seja inferior a R$ 50,00 a parcela. Hoje, Bruno, a gente tem o valor da nossa conta, da tarifa de água, que é de R$ 41,50 a taxa, até 10 metros. E nesse valor aí a gente, eu acho que se enquadra mais ou menos ali 70%, 75% dos tomadores que ficam dentro desse valor da taxa. Mais ou menos ali entre 25% a 30% que gastam excesso, no caso. A gente tem trabalhado em duas vias, né? Uma que é dos maiores devedores e a outra que é dos devedores do ano. Nessa via dos devedores do ano, a gente tem aproximadamente 140 contribuintes que não têm pagado água em dia. De um total aí de 1.400 tomadores, relógios no caso, né? Então é aproximadamente 10% da população que não tem pago a sua conta de água em dia.
3: Ô Pablo, eu comentei contigo ontem, mas eu vou colocar isso aqui a público porque eu acho que não faz mal nenhum, Paulo. Esqueci de pagar a conta de água da minha filha, que eu pago todo mês. Passaram-se 20 dias, recebi uma cartinha do Serasa, da Corsã, encaminhou para o Serasa já com 20 dias. Então, vejam vocês que todo mundo que fornece ou água ou energia elétrica cobra. E a nossa água, gente, é barata, vamos combinar. Tem muita gente que reclama, mas para te passar o mês todo com 10 mil litros de água é o preço de um quilo de carne pura que tu vai no mercado comprar. Isso é um exemplo que me deu agora. A carne eu acho que está muito cara, mas a água é barata.
4: Exatamente. Aí. E aí a gente tem um valor aproximado, fiz um levantamento aqui para a gente ter o valor aproximado do débito da água que a gente tem hoje no município, que estaria mais ou menos ali em R$ 654 mil, o valor da dívida ativa da água. Só que desses 654, o município, além do corte da água, tem o ajuizamento e tem o protesto. Então, a gente tem hoje aproximadamente 150 mil desse valor ajuizado e tem mais ou menos aproximadamente 200 mil do valor que está protestado. Então, além do corte de água, essas são outras duas vias que o município também trabalha. Possivelmente, dentro desse ano, esses 654 mil ali, a gente também vai trabalhar nessas duas vias, além do corte da água, no ajuizamento e no protesto do débito.
3: E esse aviso que foi dado pelo setor responsável, ele está vencendo quando? Semana que vem?
4: Isso, na segunda ou terça-feira, se não me engano, foi no dia 5 ou dia 6 ali que foram feitas as entregas. Então, a gente deve ter agora, na semana que vem, os primeiros cortes de água. Então, a gente pede aí para quem recebeu esses avisos de corte que venha no setor de tributos, faça o seu pagamento, faça o parcelamento do seu débito, para evitar algum tipo de constrangimento ou até o corte do fornecimento da água, né?
3: Não, e sem água ninguém sobrevive, gente. Sem água ninguém sobrevive. Então, por favor, é um apelo que a gente faz. O poder público, ele é encarregado disso e é nossa obrigação. A gente só está fazendo a nossa obrigação. E eu digo mais, Eu pago a minha água, se eu não pago, eu sou cobrado, tá? Daí regularizo. E quem não paga tem que ser cortado mesmo. Tem que ser cortado. Porque é injusto o município deixar uma gama da população assim, consumindo, não dá nada, não dá nada, não dá nada, sendo que tantos outros, às vezes, com certa dificuldade, vão lá, ó, pagam a conta da água todo mês, daí pagam a conta da luz todo mês, e outros ainda ficam debochando que eu não pago e quero ver o que acontece. Então, está aí a determinação, está aí o trabalho do setor competente, trabalho que vai iniciar semana que vem, e aquele que não quiser, é bem tranquilo, ninguém vai brigar, pessoal, ninguém vai brigar, simplesmente o fiscal, junto com um agente que cuida da água hoje, vai chegar lá na residência, vai colocar o lacre e assunto encerrado. Daqui a pouco a pessoa quer abrir uma cacimba em casa, quer comprar água mineral no mercado. Por mim é tranquilo, faça o que quiser. Mas o município vai cumprir com a sua obrigação.
4: Exato. Também vamos tratar de outro assunto aqui. Conversei com a Cristiane, que é responsável pelo setor de bloco de produtor. E aí a gente tem, agora a partir do início deste mês, a obrigação da emissão da nota fiscal eletrônica. Então, pessoal que tem aquele o bloco de papel, aquele que é o conhecido de todo mundo, esse bloco não vale mais. Desde o final do mês passado, início desse mês, não é mais possível emitir notas por aquele bloco. A pessoa tem que entrar, pega seu celular, baixe o aplicativo Nota Fiscal Fácil, acessa lá com a sua senha gov.br e a partir de agora é assim que vai ser a emissão das notas fiscais eletrônicas.
3: Pablo, eu sou produtor e não sei fazer. Posso ir na prefeitura conversar contigo? Posso ir lá para vocês me explicarem?
4: Vai lá na prefeitura, a gente vai explicar, vai dar as determinações. E a emissão da nota fiscal, quem está auxiliando na emissão são os escritórios de contabilidade e o sindicato rural. Aí pode se dirigir tanto a um escritório de contabilidade ou ao sindicato rural, que eles vão auxiliar na emissão da nota fiscal.
3: Tá aí. Quem tiver alguma dúvida pode passar na prefeitura, depois tem o sindicato, tem escritórios, mas se atentem. Agora a nota fiscal é eletrônica, a gente tem que se habituar, é pelo celular, e a nossa vida, queira ou não, ela está indo para esse lado, está tudo vinculado aos meios eletrônicos, cada vez menos papel, e é um mundo que não vai mudar, daqui para frente é desse jeito, né, Pablo?
4: Exatamente, e prefeito, tá, mas o meu bloco lá, que eu tenho 5, 6 notas que eu tenho em casa, o que, que eu faço com esse bloco?
3: Posso usar?
4: Posso usar? O que, que eu faço? Esse bloco tu tem que pegar, leva no sindicato, leva no escritório de contabilidade, faz o resumo, leva até a prefeitura, entrega o resumo na prefeitura.
3: Não posso usar mais então?
4: Não pode mais usar.
3: Só nota eletrônica?
4: Exato. Tem prazo para mim fazer esse resumo, para levar lá na prefeitura, até o final do ano. Então o pessoal tem até o final do ano para fazer o resumo do bloco, levar lá na prefeitura, aproveita que tu vai lá na prefeitura, pergunta, meu contrato já venceu, não venceu? Porque hoje a gente sabe que a Secretaria do Estado, com relação à questão do IPVA, se tu tá com teu, se tu tem uma multa de trânsito, tu não tem o teu IPVA. A gente acredita que o bloco de produtor vai ser igual. Se tu tá com o teu contrato vencido, tu não vai conseguir emitir a tua nota fiscal de produtor.
3: Entendi.
4: Então, se atentem a isso também.
3: Claro, porque agora ele é eletrônico, então está dentro do sistema o vencimento do contrato. Uma vez vencido, com certeza o sistema não vai deixar o produtor emitir a nota. Bem lembrado, importantíssimo o aviso, e a gente vai seguir com esse aviso, tanto no nosso programa de rádio aqui, quanto nos posts, enfim. O que, que mais a gente teria, Pablo?
4: Eu acho que era isso, Bruno.
3: Tá bem, tá bem. Pessoal, eu quero aqui, só para finalizar, dizer que amanhã a gente tem festa lá no Rodeio do Erval, na comunidade Nossa Senhora de Fátima. Estaremos almoçando lá, juntamente com a comunidade. Nossa equipe de obras fez a linha Lajeado, está fazendo hoje o Rodeio do Erval. A equipe irá trabalhar hoje e amanhã para aprontar localidade do Rodeio do Erval e dirigir-se à serraria. A gente tem ideia que amanhã eles já caem para o lado da serraria, então já vai ter, Paulo, a estrada toda patrulhada na parte alta, porque a linha alta de cima já foi feita, a linha nova já foi feita, então a gente tem algum retoque ainda para dar lá, e depois a equipe se desloca aqui para a parte baixa. Já vou me despedindo. Tenham todos um ótimo final de semana e a gente segue sempre à disposição de todos, tanto lá na prefeitura como no contato pelo nosso celular.
2: Já recebi algumas mensagens em relação à água, né, nos dando o apoio que realmente tem que ser cobrada essa água, não é justo uns com os outros. Então, a população entende que a gente tem que fazer isso aí. Um bom dia a todos, bom fim de semana e que Deus nos acompanhe.
3: E Pablo, obrigado pela tua participação aqui, foi fundamental, foi muito importante. E a gente, a partir de agora, Bruno, vai começar a interagir nesses programas com servidores do município para que tragam também as informações aos nossos municípios.
4: Obrigado, prefeito, obrigado, Paulo, obrigado, Bruno. Um abraço a toda a população aí.
1: Muito bem, agradecemos então ao prefeito Bruno, vice Paulo, também o Pablo, a Diné, que esteve mais cedo conosco, que trouxeram as principais notícias dessa última semana aqui do nosso município para todos os nossos ouvintes. Volte a ouvir o nosso programa Sala de Visitas no próximo sábado, a partir das 9 horas aqui na nossa emissora. A todos, um bom dia!
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1: 10 horas e 10 minutos.

sentindo o abraço de Deus. Você já abraçou alguém hoje? Sem dúvida, é um dos momentos mais bonitos que podemos vivenciar quando amigos, familiares ou colegas se abraçam para demonstrar carinho, amor e perdão. Mas mesmo sendo algo tão agradável, temos dificuldade de estender nossos braços para as pessoas que estão à nossa volta. Para resolver isso, gostaria que você sentisse, mais uma vez, o forte e carinhoso abraço que Jesus lhe deu no início deste dia. E neste abraço, Jesus mostrou o quanto você é importante para Ele. Por isso, olhe à sua volta, pois Deus quer usar você para abraçar seus colegas, seus amigos, seus familiares, mostrando a eles o quanto são amados e importantes. Então, esta reflexão fala do dia, ou fala do abraço. Abraço que, inclusive, tem um dia especial, 22 de maio, é o dia do abraço. O que que significa o abraço? Não é nem necessário explicar. Cada um, cada uma sabe o que que significa um abraço. Num familiar, num amigo, numa pessoa que está em dificuldades, numa pessoa que está vivendo momentos de aflição. Quanto vale um abraço amigo? E o abraço, ele é algo que transmite à pessoa abraçada um momento de tranquilidade, um momento de paz, um momento de reconhecimento que tem pessoas que ainda gostam dela. E dar um abraço pode ser em qualquer pessoa, inclusive pessoa desconhecida que vive um momento de aflição, num amigo, num familiar, e no fim, aqui podemos ver que Deus quer nos abraçar e nos abraça todas as manhãs, e que nós devemos transmitir este abraço para outras pessoas que a gente tem possibilidades. Então lembramos desta data, que parece que não diz muito, mas é uma data que mostra o lado humano das pessoas, lado este que, infelizmente, está sendo esquecido ou até muitas vezes usado de forma pejorativa. Então, abraço é o momento em que nos sentimos
fortalecidos e também chamados por Deus para abraçar outras pessoas, que muitas vezes é um remédio muito mais eficaz do que muitos medicamentos que tomamos. Então, curtam o abraço, não só no seu dia, mas todos os dias, quando for possível. Então, isso significa que o ser humano precisa ser mais humano, ser mais humilde, deixar de ser uma pessoa prepotente, uma pessoa orgulhosa, mas que abrace, inclusive, não só os afortunados, mas, sobretudo, abrace também aquelas pessoas que vivem na necessidade, que às vezes não têm as 3 refeições por dia, que às vezes não têm uma roupa quente para usar neste inverno. Então, todos somos humanos, todos somos iguais. Então, o abraço torna-nos iguais e com ele nós compartilhamos o sofrimento de alguma pessoa que está passando e que nós vamos abraçar. Confortamos-as e também compartilhamos com esta dificuldade neste momento. Então, vivamos abraçando as pessoas, cumprimentando-as cordialmente. É uma mensagem que parece, né, que está ficando no esquecimento, mas que deve ser novamente utilizada como meio de agradar e cumprimentar e compartilhar com as pessoas, e com ele nós compartilhamos o sofrimento de alguma pessoa que está passando e que nós vamos abraçar. Confortamos-as e também compartilhamos com esta dificuldade neste momento. Então, vivamos abraçando as pessoas.

que está ficando no esquecimento, mas que deve ser novamente utilizada como meio de agradar e cumprimentar e compartilhar com as pessoas, principalmente nas suas dificuldades e nos seus momentos difíceis. E nesse momento aí também do abraço, eu quero aproveitar e fazer também algo, dizer algo sobre o Dia Internacional da Família, que tem muito a ver com abraço. Dia Internacional da Família. Quanto se poderia falar sobre isto? Mas o mundo em que nós estamos vivendo hoje, a família está passando, talvez, com certeza, nem talvez, com certeza, uma das maiores crises de existência. Não se tem mais hoje uma noção exata do que é uma família. Há uma, vamos dizer uma palavra bem conhecida, a nossa família está desmoronando. A família brasileira e a família de todo o planeta Terra, de modo geral. Então, a família não é mais aquela que era quando os nossos avós, nossos pais, nossos bisavós viviam em família. Hoje é diferente. Então, existem vários tipos de família hoje. E baseado nesta modificação, ou nestas modificações, que muitas vezes a própria necessidade obriga a isso, que hoje a humanidade vive uma transformação profunda e que está praticamente isolando as pessoas e tornando-as família de uma pessoa só. Isso já existe muito, e cada vez isto vai aumentar. Pessoas de uma família só, vivendo sozinhas. Esta é uma mudança brusca que está acontecendo, e que o que nós vamos dizer sobre isso? Nós temos que nos adaptar, mas não concordar plenamente com isso. Deus não quer que a pessoa viva só. Então, vamos relembrar um pouco das famílias de hoje, como vivem as nossas famílias, como estão vivendo hoje, e se realmente ainda estamos cumprindo com o papel que o nosso Criador instituiu, a família. Então, para ilustrar eu diria esses dois fatos aí, o Dia Internacional da Família e também o Dia do Abraço, vamos colocar essa música tão conhecida tradicionalmente já há muito tempo, criada por um padre e que reflete hoje a realidade e como deveria ser a família de hoje. Então vamos colocar aí a oração da família.

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1: Estamos já com 10 horas mais 34 minutos neste sábado, hoje, 23 de maio de 2026. Novamente um dia que está nublado. Havia uma perspectiva de sol, né? Mas por enquanto ainda as nuvens, a neblina está protegendo, né? De tal forma que o sol ainda não chegue plenamente até nós, mas creio que durante o dia ele vai aparecer e vai amenizar um pouco essa temperatura, que já está há vários dias, né, com a temperatura bastante baixa em algumas regiões aí do nosso estado e também de Santa Catarina. Nós temos aí temperaturas negativas abaixo de zero. E aqui nós, geralmente, a nossa região é 4, 5, 6, 7, 8, um pouco mais, durante o dia chega até 15, 16 graus. E parece-nos que ainda vai ficar por alguns dias essa temperatura, podendo, inclusive, ser intercalado com algumas pancadas de chuviscos aí de garoa. Mas, por enquanto, ainda não se tem uma certeza, os meteorologistas ainda não têm uma certeza, né, da como o clima vai se comportar. Tem uma informação geral que estamos sujeitos e praticamente certo que vamos ser atingidos pelo El Niño, que é o aquecimento do equatorial, né, do Pacífico Equatorial aqui na América do Sul. No país do Equador, o Peru, naquela região ali. Então isso vai influenciar, porque a água do oceano vai aquecer um grau e meio, e isso vai aumentar a umidade sobre a América do Sul, principalmente o norte do Brasil e também aqui no sul. A nossa região também pode ser atingida, e aí há perspectivas que possamos ter novamente inundações semelhantes àquelas que tivemos alguns anos atrás, ou talvez menos, né? Isso é uma previsão. Temporais também, vendavais, inclusive com granizo, isso a meteorologia está colocando agora. Pode ser que isso não nos atinja ou que não vai ser tanto como está sendo previsto por toda a estrutura que tem hoje com aparelhos para ver a previsão do tempo. E pelas informações, né, vamos ter um fim de inverno e primavera bastante chuvosos e com possibilidades, né, também de enchentes. Tem muitos municípios aí que já estão se preparando, cidades, né, que estão se preparando para, se houverem novamente as enchentes, que não sejam tão prejudiciais, né, precavendo alguns meios de defesa. Mas isso é a natureza, vai nos trazer daqui mais algumas semanas, quem sabe alguns meses. 16 de maio, foi no sábado passado. Foi uma data também que eu queria colocar, né, no dia, mas no fim me passou. A gente tem muitos dados, quando vê alguma coisa escapa, que é o dia do gari. Quem é o gari? São aquelas pessoas que varrem a sujeira das ruas e das calçadas que as pessoas jogam ali. Papéis, bitucas de cigarro, esse elemento já é raro, né? Porque as pessoas estão praticamente parando de fumar, mas outros lixos também, né? Que vão se acumulando, folhas que caem das árvores. As árvores são muito boas no verão para protegerem-nos do sol quente, mas quando chega essa época, as folhas caducam, ou seja, elas envelhecem, amadurecem e caem. Então tem os garis que fazem a limpeza, e as mulheres são chamadas de margaridas, né, que fazem a limpeza. E vejam bem que nas cidades maiores, onde o movimento de dia não é possível, essas pessoas trabalham à noite, varrem as ruas à noite, e mais claro ainda fica no litoral, na praia. Então a praia, durante a noite, quando não tem pessoas, aí estão os garis varrendo, juntando a lixeira, os restos de, muitas vezes, de alimentos, garrafas, né, papéis de toda a ordem, cascas de frutas, que ainda os usuários das praias aqui no Brasil ainda jogam na areia. Alguns já têm lá seu saco de lixo junto, mas ainda, talvez mais da metade ainda não tem essa conscientização. Quando vão na praia, levem junto saco de lixo para colocar ali dentro todo o lixo que produzem. Copos, garrafas, papéis, enfim, tudo que produzem ali, e depois colocam na lixeira. E esse que fica ali deitado sobre a areia, então os garis, durante a noite, varrem, limpam, fazem a montoeira, até com retroescavadeira vão carregar os lixos embora, para que no outro dia de manhã a praia está novamente limpa. Então falta ainda muita conscientização da nossa população, de um modo geral, em cuidar da limpeza dos locais públicos. Vocês podem ver também, pode-se observar, quando tem uma festa aqui na nossa região, seja lá onde for a festa, quando as pessoas vão embora, sobra aquela monteira de lixo, de copos e de papéis e tanto mais, né? Tudo jogado. Então isso aí ainda falta um senso de, eu diria assim, de educacional para as nossas pessoas, para que possamos também colaborar, tornar os nossos ambientes com menos lixo quando se termina alguma atividade. Você pode ver quando há no estádio de futebol, quanto lixo sai dali no pós-jogo. Então nós, humanos, precisamos ainda aprender muito e, além de aprender, colocar em prática e dar menos trabalho para os garis, para as margaridas, que fiquem só as folhas das árvores que caem para eles limpar, e que não tenham que limpar cascas de frutas, papéis, tudo que é outro tipo, né? Copos de sorvete, né? Tudo isso então é jogado na rua. Então isso ainda demonstra como falta ainda educação e bons costumes para a nossa população. Claro que existem aqueles que são muito, muito caprichosos. E tem ainda aqueles também que saem com seus pets para a rua para ir lá fazer o seu cocô na grama do vizinho. Seu xixi por lá também. Vocês veem que se vão numa cidade, se tem uma pessoa lá que está com seu pet aí dando uma caminhada, ele está com um saco plástico junto. Se o cachorro vai fazer ali o seu cocô, ele vai juntar. Então, tudo isso são questões que cada um deve cuidar. Que aí nós vamos ter os lugares mais limpos, menos lixo espalhado. Isso faz parte da consciência e da, eu diria, da educação de cada um. Aí se diz, eles são pagos para limpar. Mas não é nesse sentido que se vai pensar. Então, quanto menos lixo tiver na rua, menos garis precisa ter para passar a noite varrendo. Então, nós cumprimentamos os nossos garis e margaridas, carinhosamente assim chamadas, pelas nossas ruas centrais aqui, que estão muito bem cuidadas, com flores da época, com o dia todo varrendo, né? Então, as nossas ruas centrais aqui estão muito bem organizadas. Pena que as pessoas não cuidam das suas calçadas, né? Alguns, porque a calçada é responsabilidade do proprietário, não é da prefeitura. Então, isso nós ainda temos muito que fazer aqui na nossa cidade. Calçadas equilibradas, sem buracos, para que alguém possa cair e se machucar. Bem, 20 de maio, nós temos essa data. Pode ser que tenha outras datas também, de 1875. O que será que houve aí? Nós temos a data de 25 de julho de 1824. O que aconteceu ali? A vinda dos imigrantes alemães aqui para o Rio Grande do Sul e a outras partes do Brasil também. E essa data, que talvez cada região tenha uma data, essa informação não tenho, mas eu tenho aqui como 20 de maio de 1875. Portanto, há 151 anos atrás, chegaram aqui no nosso estado, hoje na Rio Grande do Sul, os primeiros imigrantes italianos vindos da Itália, que lá também viviam um período de muito sofrimento, muita guerra, muita pobreza, muita população. Então as pessoas também começaram a emigrar, ou seja, sair da Itália para outros países, assim como os alemães fizeram 50 anos antes. Os italianos vão fazer depois, em 1875. Vão abandonar a sua pátria e vão ir para o Brasil, vão ir para a Argentina. A Argentina tem muito italiano. Vão ir para os Estados Unidos, lá também tem muito italiano. E outros países mais, eles também foram fixar a sua residência nova. E aqui, no nosso estado, eles foram procurar mais os morros, as serras, os lugares altos, porque na Itália, onde viviam, também era este tipo de relevo que viviam. Então, eles procuraram aqui também. E a primeira, o marco da imigração italiana aqui no Rio Grande do Sul é Nova Milano, é o distrito, se não me engano, é de Cícero de Farroupilha, ou essa região serrana ali, ou de Caxias, não sei, essa região ali que foi colonizada e que é hoje a maior potência industrial, não só do Rio Grande do Sul, como de grande parte do Brasil, da que a imigração italiana implantou ali. E além de outras regiões, inclusive aqui na nossa região, fundaram aqui na quarta colônia italiana, aí na Dona Francisca, Faxinaldo Soturno, entre outras ali, Polesine, entre outras regiões ali, que é denominada a quarta colônia, chegando aqui até a região também que hoje é Novo Cabrais, Cerro Branco, né? Aí o distrito é cortado, tem ainda muitos descendentes, também a nossa região serrana aqui também tem, e outras famílias que também residem aqui no nosso município. Então, que também estão ajudando e ajudaram muito a desenvolver o nosso estado, assim como os imigrantes alemães fizeram antes e depois os italianos. Então, são dois povos de nacionalidades europeias que contribuíram e muito com a colonização e com a industrialização do nosso estado e do nosso Brasil. Assim, todo o Brasil tem muita imigração, também descendência de italianos também. São Paulo tem inclusive no centro da cidade lá, um bairro lá que é totalmente italiano, né? E que trouxeram também os costumes, a tradição, a música, a religiosidade, o tipo de alimentação, a religião. Então, tudo isso, então, esses imigrantes trouxeram e que hoje os descendentes continuam a seguir, talvez não mais com tanto fervor, com tanta ênfase, mas continuam a fazer ainda aquilo que os seus ancestrais trouxeram para cá e contribuíram em muito, inclusive com a música também. Então, para homenagear a nossa colônia italiana, quer dizer, todos aqueles descendentes que nós temos aqui na nossa região, o Bruno vai colocar aí uma música de origem italiana.

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1: Olha, são exatamente 11 horas neste momento aqui agora na nossa emissora Rádio Com Cerro Branco. Pois no dia 12 de maio nós celebramos mais um aniversário do nosso município de Cerro Branco, onde então foi assinado, já falei no programa passado, né, a lei que criou a independência político-administrativa do nosso município de Cerro Branco, desmembrando esta área do município Mãe Cachoeira do Sul. Nós temos alguns dados aqui que mostram algumas coisas ainda sobre Cerro Branco, da imprensa regional aí, publicou. Primeiro, vamos ver aqui os nomes das pessoas. Está nos jornais aí, portanto, é público. Temos aí o nome das pessoas que formaram a Comissão de Emancipação. É evidente que essa data, 12 de maio de 88, ela não surgiu do ar, ela não foi criada, vamos criar um município, não é assim. Isso desde o início dos anos 70, já houve movimentos de emancipação, onde, na época, o seu saudoso Arnaldo Beskow era um dos líderes. Na época, e que mais pessoas o acompanharam, mas no período que então mais se reuniu e discutiu e foi falar com deputados e outras pessoas que tinham na época poder para administrar, para definir, para opinar. Então, essa comissão era composta pelos seguintes cidadãos de Cerro Branco: Juarez Joacir Lampo, Reinaldo Saueressi, a Joacir é o mais, que era mais conhecido por si, saudoso, né? Reinaldo Saueressi, que era o Tinho, também saudoso, Arno Nilbo Beskow, também já saudoso, né? Oswaldo Moura, também saudoso, Verno Bratz, também saudoso, e Arsênio Escolaudi é o que ainda está entre nós hoje, que foi, na época, talvez um dos mais jovens da comissão, né? Depois, seu Raine Bredow, também, creio que já é falecido, Arnaldo Beskow, também, e Bruno Ratke, também já falecidos. Então, essa foi a equipe, a comissão, que liderou e que foi para a história do município como líderes que tiveram, assim, foram na frente, na testa, para a criação do município de Cerro Branco. Claro que entre esses mais pessoas também participaram e deram o apoio para criar este município no qual nós estamos vivendo hoje. E tem alguns dados aqui que devem ser dados, transcritos aqui também, que devem ser dados que ainda que foram coletados no censo do IBGE do ano de 2021 e 2022. Então, a população da época era de 3.802 pessoas no censo de 2022. População rural, quer dizer, que mora na colônia, 2.618 pessoas. População urbana, 1.184 pessoas. Número de eleitores na época, 3.503. Então, aí existe uma situação assim um pouco diferente de outros municípios, porque que o número de eleitores quase bate com o número de habitantes. Por que isso? Porque nós temos muitas pessoas que moravam, que são filhos de Cerro Branco, que foram morar em outras cidades, mas que continuam com seu domicílio eleitoral aqui em Cerro Branco. Eles contam como eleitores de Cerro Branco, que de fato são eleitores aqui, mas são pessoas que não residem mais aqui. Por isso, então, esse número alto de eleitores. A área total do município, a área territorial, né? 158.025 quilômetros quadrados. É um município relativamente pequeno em área, né? Veículos em circulação, segundo dados aí publicados, 3.065 que circulam, né? Veículos que estão em circulação e que estão aqui cadastrados em Cerro Branco. E aí tem a arrecadação, né, do ano 25, que é 51,7 milhões. Principais culturas: o tabaco, que é a maior produção, 1.300 hectares, constam aí. Não se sabe se esse ano são os mesmos, ou se aumentou, se diminuiu. Milho, 470 hectares. Milho para forragem, para silagem, 20 hectares. Arroz, 783 hectares. Feijão, 180 hectares. Não sei se tem mais ou menos, eu creio que já deve ter diminuído também. Feijão é um produto que está sendo pouco cultivado no nosso município. Soja, 1.450 hectares. Tem outro centeio, não sei, 40 hectares, se também se produz tanto ainda ou não. Trigo, 40 hectares. Cana-de-açúcar, 72 hectares. E mandioca, 70 hectares. E são números aí que foram detectados, né, no caso dos recenseadores e também pela Emater, tem alguma participação nisso aí para fazer esses levantamentos. Dentro da pecuária, aí nós somos bastante pobres. O que se destaca aqui é o bovino, né? 2.746 bovinos. E suíno, 670. Então, a produção aí, por exemplo, de caprinos, leite, ovinos, é muito pequena. Então, pequena também é a produção de suínos, né, em todo o município, porque a produção de suíno não tem aqui grande produtor, tem só o que se produzem para o seu sustento. Propriedades rurais. 992 propriedades urbanas, ou seja, terrenos, né, lotes urbanos, 668. Na educação, temos 3 escolas municipais, que todos conhecem, que é na região serrana Davi Unfer, Bairro Branco a Carlos Miller, aqui na parte sul aqui do município, no Arroio Bonito, a outra escola, né, que é que tem mais alunos hoje. Como é que o nome? Me passou o nome agora do. Embaixo a. Augusto Schulz. Perdão, porque me passou tantos nomes que eu de repente esquece algum. Augusto Schulz. Então são as 3 escolas municipais, além da Escola Municipal de Educação Infantil, que é a nossa tradicional creche. E tem mais um colégio estadual também, que tem ensino fundamental e ensino médio. Número de estudantes, segundo tem aqui no jornal, não sei se isso fecha com os números de hoje, talvez aproximadamente. Na número de estudantes, 355 na rede municipal e na rede estadual 183 estudantes. Então aqui nós temos muitos estudantes que estudam fora, né? E não temos aqui também o número de universitários que também todos estudam fora. Mas isso é um retrato do município de Cerro Branco, né? O que que tem aqui hoje. Então, da parte da indústria, a gente vai, se não der tempo hoje, eu vou deixar para próximo sábado falar sobre a indústria, que é o dia da indústria, 25 de maio. A gente vai falar de um modo geral da indústria, principalmente do nosso estado, e aí vamos também incluir o nosso município, né? Assim vendo o que nós já tínhamos aqui e o que nós temos hoje, fazendo uma comparação. Bruno, são 11h12, tem música para nós aí e para os ouvintes?

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A imprensa divulga muito e mostra, e eu diria que é um dos principais problemas, pode-se chamar assim até problemas sociais ou de exploração do ser humano, é a exploração sexual infantil. Então, 18 de maio é o Dia Internacional da Exploração Sexual Infantil. Para não me alongar muito, eu vou aproveitar uma matéria de um jornal aqui e ler um pequeno artigo que tem sobre isso, porque são situações, né, que acontecem muito e muitas ficam escondidas. E aqui sem contar o tráfico, né, que ocorre, principalmente meninas, adolescentes, jovens, que são traficadas para outros países, para lá serem exploradas, com a promessa de bons empregos, trabalhar em lugar muito bom e assim por diante, né? Aí são iludidas, aí vão, às vezes ainda assim, sem o consentimento da família, eles dão um jeito para irem, e quando chegam lá, a realidade é outra, e muitas vezes nem voltam mais de lá. Então, sobre esse tema e combate do abuso sexual infantil, isso aqui é no Brasil. A cada hora, 3 crianças são abusadas no Brasil. Cerca de 51% das vítimas têm entre 1 e 5 anos de idade. Crianças pequenas.

né? Todos os anos, aproximadamente 500 mil crianças e adolescentes são exploradas sexualmente no Brasil. Além disso, há dados que indicam que apenas 7,5% dos casos chegam a ser denunciados para as autoridades, o que significa que os números podem ser ainda muito maiores. As denúncias, elas podem ser feitas no Disque 100, pelo Conselho Tutelar ou também pela Brigada Militar. Então, esse, para o meu modo de entender, que é um dos crimes mais horríveis que ocorrem, né, a exploração sexual de crianças pequenas, 5 anos, menos que isso. Então, fazem fotos para publicar e tantas outras coisas mais. E um fato que não está nesse texto aí, mas muitos desses abusos sexuais, até às vezes de meninas maiores, ou meninos também, né, são realizados dentro das próprias casas, onde há famílias desestruturadas, onde há esses crimes hediondos e que ficam acobertados muitas vezes, e que as mães dessas crianças devem ter muito cuidado com quem deixarem essas crianças. Então, é só um lembrete. O Conselho Tutelar aqui deve ter muitos desses problemas para resolver, de crianças, né, que são maltratadas, mas que são exploradas também na sua inocência, né, sem ter a noção daquilo que está acontecendo. Isso é crime, ele deveria ser um crime que não pode ser, vamos dizer assim, não pode ter fiança. Não sei se isso é verídico, mas deveria ser. Quem pratica um crime desses deveria ficar retido o tempo que a lei prevê, e não podia ter nenhuma regalia para diminuir a sua pena. Mas são problemas muito sérios que hoje no planeta Terra, o tráfico de meninas, de moças, de mulheres é um dos que mais rende dinheiro na clandestinidade. Então, tem muitas meninas brasileiras que são levadas para países europeus, para países asiáticos, e geralmente são meninas de famílias de poucos recursos, pobres. E aí tem muita menina africana também, ou de países asiáticos, que também são traficados, né, para outros países, principalmente europeus, que lá então fazem a exploração e vão trabalhar para fazer jus ao menos à alimentação. Então é muito triste essa exploração. Isso também acontece também com meninos, com rapazes também, né, que são traficados também de forma, claro que é ilegal, isso não existe,
legalmente essa possibilidade, né? Então é que nem tráfico de drogas, tudo ilegal. Vamos ver aqui o que, que temos aqui. A do preço dos produtos agrícolas. Nós temos aqui também, vamos ver aqui os atualizados do dia 22, que é hoje. É isso, né? É. Nós temos aqui preços que eu considero ridículos. O arroz, aqui no nosso estado, hoje, o comércio dele está em média de, novamente, R$ 58,00. Saco de arroz, um casca de 50 quilos. Mínimo 55 e máximo 63. Média, R$ 58,59. Esse é o preço que consegue comercializar. E ainda o que entra na comercialização do arroz, em muitos casos, ainda é a qualidade. É o experimento que é feito para ver se o arroz realmente é um grão bem formado ou se ele é muito quebradiço. Então ali também vai haver então ainda o desconto do valor se é um arroz de qualidade não perfeita. Depois aqui os animais, vamos deixar fora. O feijão. Feijão está em média também R$ 158,00 um saco de 60 quilos. É. Gente, um saco de feijão é muito produto. Isso dá para muitas pessoas comerem um bom período, né? O arroz já não é tanto, não. O arroz já não dá. Que um saco de arroz de 50 quilos em casca, ele, se é bom, boa qualidade, ele dá em média 30 quilos, descascado um pouco mais, né? Em torno disso, aí sai a casca, sai o alimento principal que vai para os animais, né? Que é o farelo. Então, dá em média 30, 31 quilos, um pouco mais, um pouco menos, depende do tipo de grão do arroz. Pois o milho, gente, R$ 58,00 um saco de 60 quilos. Gente, em torno de R$ 1,00 um quilo de milho. Quem pode produzir milho para vender por esse preço? R$ 1,00. E quanto custa se vai comprar a semente de milho para plantar? Eu não tenho nem ideia. Leite também, aqui nós não temos pouca produção, mas também é R$ 2,35. Parece que vai aumentar um pouquinho agora, porque no inverno, devido ao frio e à pastagem também prejudicada pelo frio, parece que vai aumentar um pouco. E assim mesmo ainda, os produtores, alguns ainda não conseguem o preço de custo, porque tem que alimentar melhor as vacas nesse período, né? Com mais alimento nutritivo que vai produzir o leite. A soja, 114, quase, então, R$ 115 um saco de soja de 60 quilos. R$ 1 o quilo, não, R$ 2, não dá bem R$ 2 o quilo de soja. Esses são os preços. O trigo, que aqui alguns também plantam, 60 quilos do saco, R$ 63. R$ 1 um quilo de trigo. E depois outros animais, aqui não é o nosso caso aqui, mas
Como podemos ver, como os produtos agrícolas ainda estão, os preços defasados para o produtor, e isto vai fazer com que o produto se torne mais barato na prateleira do mercado, alguns, e quem produz vai ou reduzir a produção, ou vai produzir um produto de qualidade inferior, ou vai parar de produzir. Que produzir produto agrícola, quem trabalha na agricultura sabe disso. Se tu vai produzir um ano ou dois, aí ou três, com déficit, tu não vai poder produzir mais. Mas quem faz financiamento bancário? Vão pagar como o financiamento? É esta a situação e a briga que tem entre os arrozeiros e o governo federal. Então, o governo federal, ele compra, ele importa arroz de outros países e não valoriza o nosso produtor, principalmente gaúcho, né? Que é o que mais produz. O Rio Grande do Sul produz 70% do arroz irrigado. Santa Catarina produz um pouco. E agora já tem produção lá para o centro do país, né? Tocantins, Maranhão, aquela região por lá também já estão produzindo o arroz irrigado. Então é um preço muito abaixo. É evidente que quem vai comprar o arroz para comer está muito bom, o preço baixo. Agora, quem produz, vamos produzir um saco de arroz ou cinco sacos de arroz para ver o custo que dá, o investimento, o trabalho que dá, e ainda depende do tempo, né? Repito uma frase que já é conhecida por todos: a produção agrícola é uma indústria de céu aberto. Não tem proteção. Ela vai dar de acordo com o clima. O tabaco é a mesma coisa. É outra produção de que tem. Não tem guarda-chuva que ataca, não tem telhado que ataca o produto na lavoura. É o tempo que vai. Às vezes o tabaco está bonito, bom para colher, despontado, com folhas bonitas, e vem um minuto de granizo, quebra tudo. É o ônus, né, que tem o produtor. Ganha, quem faz seguro ganha seguro, mas o seguro mal apenas cobre o custo de produção. Falando em tabaco, talvez tenha esse convite por aí, não sei, não ouvi, mas eu vi ontem no meio de comunicação que está havendo uma espécie de uma convocação, de um convite, mas eu diria que quase como uma convocação realizado pela FETAG, que é a Federação dos Trabalhadores da Agricultura, aqui do nosso estado, e também o Sindicato dos Trabalhadores Rurais, que aí congregam também muitas pessoas que são produtoras de tabaco. E a FETAG é a entidade desses sindicatos. Mas por que que eu coloco isso? Porque no dia 25 de maio, 25 é, vamos dizer, segunda-feira,
em frente ao Parque da Oktoberfest, em Santa Cruz do Sul, com início previsto para as 9h30. Vai ter um encontro com discussões, com explanações com a FETAG e os sindicatos, que vão certamente pressionar as empresas para darem uma olhada melhor para a comercialização do tabaco, porque hoje eu não sei dizer, nem sei se existe alguma publicação, a não ser aqueles que estão vendendo, que o preço está inferior ao que era realizado no início da comercialização, lá por fevereiro, janeiro, fevereiro. Hoje o preço está inferior. Agora, o que justifica isso? Nós vivemos um período muito delicado no nosso planeta Terra, que é um período de guerras, começam, param, começam de novo. Uma preocupação muito grande com os países, cada qual querendo produzir mais armas e mais modernas. Aliás, hoje já os países desenvolvidos são 3, 4, aí talvez 5, que produzem esse tipo de armas. Eles já nem precisam, não envolvem mais pessoas. É tudo funciona de forma robotizada, automático. E eles são direcionados para atingir pontos estratégicos para diminuir a força e aniquilar o inimigo. Então, o exército aí de muito povo marchando com fuzil, isso aí já acabou. Não é mais colocado em prática. Hoje as guerras são diferentes. Então, esse tipo faz com que a economia mundial seja prejudicada e muito, porque envolve o preço dos insumos básicos, principalmente o petróleo. O óleo negro, que é retirado do fundo do solo, que ainda a economia mundial ainda tem a principal fonte que faz circular a economia, é o petróleo. Que praticamente toda a nossa economia ainda funciona com produtos derivados do petróleo. E outros produtos químicos também, né? Como gás natural, produtos que são feitos, utilizados para fazer os fertilizantes e outros produtos necessários também. Peças para equipamentos modernos, né? E assim, então, a economia sofre. Então, por que tem tanto aumento de preço de muitas coisas e queda de outros? Uma quebra de regulamentação dos costumes naturais, ou seja, das regras naturais que os países têm entre si.
Então, como é que uma guerra lá entre Israel contra os guerrilheiros lá pode afetar a nossa economia aqui? Como é que uma guerra ali dos Estados Unidos contra o Irã pode afetar a nossa economia aqui? É uma conjuntura que faz isso. E a exportação, que o Brasil é um grande exportador de matéria-prima. Matéria-prima é se produz aqui, mas não se industrializa aqui. Então nós vendemos laranja, nós vendemos café em grão, nós vendemos boi em pé, ou se não carne congelada, frango congelado, vendemos soja em grãos. Vendemos o tabaco em folha, muito pouco industrializado aqui. E quem vai lucrar com estes produtos que nós produzimos aqui serão as indústrias poderosas que estão localizadas em outros países. E tudo gira em torno do preço do dólar. O dólar, que é a moeda americana, né, que hoje tem um domínio quase que total. Ainda no planeta, na Terra, ele tem os seus altos e também tem as suas baixas. E baseado nesse preço do dólar, que funciona a exportação, principalmente por exemplo, do tabaco. É através da exportação e é levado em conta o preço do dólar. Só que aí tem outro lado. Os insumos que o agricultor precisa comprar, eles já têm um outro sistema de reajuste. Então deveria, se cai o dólar aqui no Brasil, por exemplo, o adubo, a ureia e salitre também não deveria cair. Mas não, é o contrário, que aí aumenta. Então, isso aí só os economistas podem explicar como isso funciona. Mas então é preocupante essa questão do preço do tabaco. Então, quem puder, vá, quem é produtor de tabaco, vá nesse encontro segunda-feira de manhã, em frente ao Oktober. Ali em Santa Cruz do Sul, que talvez vão sair de lá reivindicações, documentos que vão ser levados para as empresas. Se vai ajudar, não se sabe. O problema é que o produtor está com o seu tabaco guardado, a grande maioria não, mas boa parte. Tem muitos que ainda não venderam nem um quilo. E não sabe por quanto vão vender. Se vai ter aumento de preço, de repente vai dar uma loucura, que eu creio que não. Ou se vão vender por menos. Ou quem sabe nem vai ter comércio para tudo. É uma incógnita, gente. É uma situação muito delicada que está ocorrendo. Tomara, tomara, repito, que a situação mude e mude para melhor, porque senão o nosso produtor de tabaco, que é a grande economia do pequeno produtor aqui no Vale do Rio Pardo e outros vales aí também, vai fazer dinheiro de quê? Então essa é a questão. Então pensamos sobre isso. Pode colocar mais uma música somente, Bruno?

Estamos com 11h52 para última informação aí, que a gente quer fazer um alerta aqui, é sobre os inadimplentes do IPVA. Muito cuidado, gente, muito cuidado, eu repito, que o motorista que é pego com o veículo dirigindo com o IPVA não está em dia, com certeza vai ser guinchado. Então, eu tenho aqui, o jornal está mostrando de 3 municípios os dados, né, que são atualizados em 18 de maio pela Secretaria de Fazenda do Estado. Então, vamos ver, município de Candelária tem 9.676 usuários, quer dizer, de carros. 7.570 pagaram. Estão inadimplentes. Escuta bem, gente. Candelária, 2.103 veículos estão andando clandestinos. 2.103 veículos. Cerro Branco, nós temos 1.178 veículos registrados. 1.009 estão em dia com IPVA. 169 estão andando clandestinos. Então, cuidado. Se um desses 169 aí vai ser autuado, esse carro, a princípio, é guinchado. Novo Cabrais, tem 1.336 que são os usuários, 1.134 estão em dia, pagaram, e 202 estão inadimplentes, não pagaram. Então, cuidado, Cabrais, 202 veículos estão sujeitos a serem guinchados se foram autuados. Então, muito cuidado, porque isso é uma coisa muito séria e não tem perdão para isso aí. O carro guinchado, depois, para tirá-lo de lá, olha, não é fácil. Gente, estamos com 11h54, nosso amigo Bruno também tem que sair um pouquinho mais cedo, né, porque ele está se preparando para, às 12h30, sair para o congresso distrital aí dos jovens da Igreja Luterana, aqui no Vila Botucaraí, né? Vila Botucaraí, no interior de Candelária. Então, a gente está encerrando agora pouquinhos minutos antes, para que ele também possa passar em casa, ao menos passar uma água fria no corpo, né? E se preparar para ir liderar os nossos jovens. Sucesso para vocês lá, tanto na parte esportiva, como também na parte espiritual, e tudo que tiver lá, que a nossa juventude possa se apresentar bem e dar exemplo também para outros lá. Sucesso para vocês e para vocês, ouvintes, obrigado pela sintonia. E se Deus quiser, no próximo sábado, que vai ser dia 30, a gente, se Deus quiser, a gente vai estar novamente aqui. Obrigado, Bruno, obrigado, ouvintes, e o nosso bom dia.

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1: Muito bem, 12 horas em ponto. E a partir de agora, aqui na nossa emissora, vamos dando início ao espaço do nosso rádio informativo com notas, avisos, convites e comunicados deste sábado, dia 23 de maio, contando sempre com o apoio cultural da AFUBRA, a Associação dos Fumicultores de Cerro Branco e toda a região, a AFUBRA, que está sempre ao lado do seu produtor rural.
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1: Temos aqui, os familiares convidam para a missa de sétimo dia de falecimento de Miguel Valmor da Silva, que será realizada amanhã, domingo, às 9 horas da manhã, na Igreja Santo Antônio. Os familiares convidam para a missa de sétimo dia do falecimento de Miguel Valmor da Silva, amanhã, domingo, 9 horas da manhã, na Igreja Santo Antônio. Temos aqui comunicado de desligamento programado número 53/2026, onde a Cooperativa de Edificação Centro Jacuí Limitada Seletro comunica que haverá interrupção no fornecimento de energia elétrica no dia 26 de maio, próxima terça-feira, das 13h30 às 18 horas. Esse desligamento atingirá as seguintes localidades: em Candelária, no Palmital e no Roncador, e em Cerro Branco, na Linha Santo Antônio e Linha Negra. Também, a Seletro comunica que haverá interrupção no fornecimento de energia elétrica no dia 29 de maio, na próxima sexta-feira, das 15 horas às 17 horas. Esse desligamento atingirá as seguintes localidades: em Cerro Branco, na rua Henrique Ribner, rua Caetano Escolaudi, rua Antônia Heffel e rua Otto Ernesto Sabin. Esses desligamentos programados têm como objetivo promover ações de melhoria nas redes de distribuição, seja por meio de manutenção preventiva ou investimento. O restabelecimento da energia poderá ser normalizado em tempo menor que o previsto acima. E em caso de condições climáticas desfavoráveis ou eventos emergenciais, esses desligamentos poderão ser suspensos sem avisos prévios e reprogramados para uma nova data. E temos aqui também um convite especial. A Paróquia Santo Antônio de Cerro Branco convida você e a sua família para participar da tradicional festa em homenagem ao padroeiro Santo Antônio. Lembrando que no mês de maio está acontecendo a visita do padroeiro Santo Antônio às comunidades do interior e cidade. e no dia 14 de junho, o grande dia festivo. Início 9:30 da manhã com procissão motorizada e bênção dos veículos, com a saída da antiga Acercep até a Matriz. Às 10 horas da manhã, missa festiva com a presença do Bispo Diocesano. Às 11 horas, bazar. Ao meio-dia, um delicioso almoço. Fichas a um valor bem acessível. E lembrando que crianças de 7 a 12 anos pagam valor diferenciado na ficha do almoço. E a partir das 14 horas, reunião dançante animada com a banda Quarteto Musical de Arroio do Tigre. E durante aquele final de semana festivo, também a tradicional venda de cucas no salão paroquial, na sexta, no sábado e domingo. E durante todo o dia festivo, uma ótima copa e cozinha. Você e sua família são nossos convidados especiais. Então está aí nossas notas, avisos, convites e comunicados desta tarde de sábado, dia 23 de maio, dentro do espaço do nosso rádio informativo. E eu aproveito então para já me despedir da companhia, dos nossos amigos e amigas ouvintes, agradecendo a sua sintonia. Vou precisar me assentar, como o colega Iedo comentou, daqui a pouco estarei me dirigindo à Vila Botucaraí para participar do Congresso de Jovens, então vou deixando aí a programação normal, com o programa 5 Minutos com Jesus, logo mais a partir das 12h20, depois o programa Cristo para Todos, programa Raio X Rural e à tarde uma seleção bem especial de músicas. A todos os ouvintes, um ótimo final de semana e até segunda!

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1: 12 horas e 20 minutos.

Programa 5 Minutos com Jesus chega ao final de mais uma semana. Hoje, sábado, 23 de maio de 2026. O programa convida, querido ouvinte, você a refletir sobre o tema Nós Precisamos Ouvir. Texto bíblico, Atos capítulo 2, versículo 11, onde está escrito assim: Como é que todos estamos ouvindo essa gente falar em nossa própria língua? A respeito das grandes coisas que Deus tem feito? Estimados ouvintes, as obras de Deus são cheias de esplendor. Embora possamos reconhecer essa grandiosidade ao olhar para a imensidão do universo, Deus insiste que precisamos ouvir mais sobre as grandes coisas que Ele tem feito. Essa é a mensagem do Pentecostes. O Espírito Santo se manifestou na forma de línguas de fogo e concedeu o dom de pessoas falarem em línguas de outros povos. Esses povos ouviam e entendiam o que estava sendo dito. Isso causou admiração nas pessoas que diziam: Como é que todos estamos ouvindo essa gente falar em nossa própria língua a respeito das grandes coisas que Deus tem feito? O Espírito Santo precisa falar. Precisa falar e nós necessitamos ouvir a respeito das grandes coisas que Deus tem feito. Pois a obra de Deus não se limita ao belo nascer do sol. Ainda no evento do Pentecostes, o apóstolo Pedro anunciou a grande obra de Deus por ti. Deus já havia resolvido que Jesus seria entregue nas mãos de vocês. E vocês mesmos o mataram por mãos de homens maus que o crucificaram. Mas Deus ressuscitou Jesus.

Nós precisamos ouvir sobre o pecado que danificou a criação de Deus. Precisamos ouvir Jesus, seu sofrimento e morte por nossos pecados. Precisamos ouvir que Jesus venceu a morte por nós e que agora caminha conosco, guiando-nos à obra da restauração. O Espírito precisa fazer a palavra soar, pois ela nos faz admirar as grandes coisas que Deus tem feito em nós e por nós. Reflita: que consolo o Espírito Santo nos dá ao falar de Jesus? Que a nossa oração seja essa: Grandioso Deus, tu tens feito grandes coisas por nós. Que teu Santo Espírito haja em nós pela palavra, a fim de que vejamos tua obra. Em nome de Jesus. Amém.

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1: 12 horas e 30 minutos.

Boa tarde. Que a graça e a paz de nosso Senhor Jesus Cristo sejam sobre a sua vida. E assim, nós chegamos até você com o programa Cristo para Todos, programa da Paróquia Evangélica Luterana Concórdia de Novo Cabrais. Através do programa Cristo para Todos, anunciamos a palavra de nosso Senhor Jesus nesse mundo, palavra na qual há perdão, vida eterna e salvação. Palavra que é anunciada unicamente por ação do Espírito Santo entre nós. Que Ele o abençoe no ouvir de sua santa palavra.

Para o programa de hoje, destacamos o texto bíblico do Evangelho de João, capítulo 16, versículos 8 a 13. Quando o Auxiliador vier, ele convencerá as pessoas do mundo de que elas têm uma ideia errada a respeito do pecado e do que é direito e justo, e também do julgamento de Deus. As pessoas do mundo estão erradas a respeito do pecado porque não creem em mim. Estão erradas a respeito do que é direito e justo, porque eu vou para o Pai e vocês não vão me ver mais. E também estão erradas a respeito do julgamento, porque aquele que manda neste mundo já está julgado. Ainda tenho muitas coisas para lhes dizer, mas vocês não poderiam suportar isso agora. Porém, quando o Espírito da verdade vier, ele ensinará toda a verdade a vocês. O Espírito não falará por si mesmo, mas dirá tudo o que ouviu e anunciará a vocês as coisas que estão para acontecer. Destes versículos, destacamos o de número 13, onde está escrito: porém, quando o Espírito da verdade vier, ele ensinará toda a verdade a vocês. O título do devocional de hoje é Aprendendo a Verdade. Há algumas coisas muito interessantes em nosso comportamento. Por exemplo, todos nós gostamos da verdade e não admitimos a mentira. Mas quem de nós nunca mentiu? Como é difícil ser verdadeiro o tempo todo. Nós nos escondemos por meio de mentiras e, às vezes, vivemos na mentira. Conforme o Evangelho de João, capítulo 16, versículo 13, Jesus afirmou: porém, quando o Espírito da verdade vier, ele ensinará toda a verdade a vocês. Saber toda a verdade. Mas a respeito do quê? Qual é a verdade que o Espírito quer nos ensinar? Muitos não creem em Deus. Muitos vivem sem acreditar que Deus existe. A verdade é que Deus criou todas as coisas. A verdade é que a humanidade é escrava da mentira e do pecado. E que esse pecado leva à condenação eterna às pessoas que não creem. Esta é a verdade. A mais crua verdade é que nascemos condenados à morte física e condenados ao inferno. Mas ainda bem que a verdade nua e crua não termina aí. Há mais, muito mais. Há algo que só Deus pode revelar. Uma verdade na qual as pessoas podem acreditar somente se forem convencidas por Ele. É a verdade de que só Jesus salva e de que quem não crê em Jesus está condenado ao inferno. Só há um caminho que leva ao Pai. Só há um caminho que leva à vida e salvação eterna. Esse caminho é Jesus Cristo. Não é verdade. Não é verdade de forma alguma que todos os caminhos levam a Deus. E nem que todas as religiões são boas. Há muitos religiosos que mentem e enganam, inclusive em nome de Jesus. A verdade precisa ser dita. E Deus nos diz a verdade na Bíblia Sagrada. Há promessas e ensinos mentirosos e que enganam as pessoas. Mas Deus nos ensina a verdade. Apenas a verdade. Por isso o Espírito Santo, enviado sobre os discípulos 50 dias após a ressurreição de Jesus Cristo, no dia de Pentecostes, é chamado de Espírito da Verdade. Esta verdade que o Espírito Santo nos revela está revelada na Bíblia, e a verdade que liberta é uma só: Jesus Cristo. Ele deu a vida dele na cruz para perdoar os nossos pecados. Ele ressuscitou no domingo de Páscoa e assim nos deu a garantia de que também nós ressuscitaremos. A verdade é a seguinte: sem Jesus não há salvação. Nós oramos. Pai querido, graças te dou por me ensinares a verdade. Não permitas que eu me afaste da verdade e da vida, Jesus. Amém.

Avisos. Hoje, sábado, dia 23 de maio, teremos culto na Pfeiffer às 14 horas. Amanhã, domingo, dia 24 de maio, domingo de Pentecostes, culto no Travessão Schenfeld às 9 horas da manhã e culto na sede às 18h30 horas. Lembramos ainda que neste final de semana, dias 23 e 24 de maio, irá acontecer o Congresso Distrital de Jovens na Congregação Cristo da Vila Botucaraí. E assim termina o programa Cristo para Todos, programa da Paróquia Evangélica Luterana Concórdia, de Novo Cabrais. Neste domingo, 50 dias após a Páscoa, celebramos a festa de Pentecostes. No Pentecostes, lembramos quando nosso Senhor Jesus Cristo derramou o seu Espírito, o Espírito Santo, o Espírito da Verdade sobre os discípulos, a fim de que desse dons a eles para que assim testemunhassem o seu santo nome. Toda a obra de Jesus, o seu nascimento, o perdão dos seus pecados que temos por sua obra na cruz, a sua ressurreição e os seus ensinos são transmitidos neste mundo unicamente por ação do Espírito Santo. O corpo de Cristo, que somos nós, a Igreja Cristã, se reúne e mantém a sua comunhão por ação do Espírito Santo. Por isso, louvemos. Louvemos ao Senhor. Louvemos o Espírito da Verdade que está entre nós, fazendo toda a obra de Jesus ser anunciada para a nossa salvação. Encerramos o programa de hoje com o texto de 1 Coríntios, capítulo 12, versículo 3. Ninguém pode dizer Jesus é Senhor, a não ser que seja guiado pelo Espírito Santo. Que o Senhor o guarde, hoje e sempre, na sua graça e na sua paz. Amém.

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1: 12 horas e 50 minutos.
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3: Nossa saudação aos ouvintes da rádio comunitária, da abrangência da futura Escola Família Agrícola, a EFA Centro, o RS. Aqui estamos chegando aí vocês com o programa Raio X Rural. Programa Raio X Rural, de número 106. Então é uma alegria poder conversar com vocês cada semana e levar notícias do andamento da criação e implementação da nossa associação e da Escola Família Agrícola EFA Centro. Programa Raio X Rural é uma produção coletiva, né, da equipe de divulgação da EFA Centro e a apresentação dessa edição de Frei João Osmar. Programa Raio X Rural número 106. História bonita estamos fazendo aí, né? E a cada programa nós temos levado então novidades aí para nossos ouvintes sobre o andamento da nossa implantação da escola, né? Processo de liberação. E hoje temos notícias novas também, né? Vai ter notícia nova aí. Que anunciamos já, né? Que está no documento, tinha sido tudo encaminhado para a Coordenadoria da Educação, né? E agora foi feita então a vistoria. Na semana passada foi feita a vistoria do ambiente lá, né? Onde vai funcionar a escola, o antigo seminário Francisco de Agudo. Então, a associação então recebeu, semana passada, a visita da equipe de inspeção escolar da Coordenadoria de Educação de Cachoeira do Sul, para avaliação das condições de funcionamento, o diagnóstico da infraestrutura escolar, das adaptações feitas no prédio do antigo seminário Francisco de Agudo e arredores para funcionamento da escola. A equipe considerou as adaptações adequadas e vai gerar um documento chamado Relatório Circunstanciado, ou termo de visita, que atesta que o prédio cumpre os padrões mínimos exigidos pelo Conselho Estadual de Educação para receber autorização de funcionamento. A próxima etapa, então, é esses documentos serem encaminhados à Coordenadoria Estadual de Educação para análise final e liberação para início das atividades. Então, notícia boa para os ouvintes aí. Conseguiam passar então essa primeira etapa aí, que era a documentação toda entregue à Coordenadoria de Cachoeira do Sul e agora vai para a Coordenadoria Estadual. E sobre a EFA Centro, ainda continuamos então falando aí que no próximo domingo então nós temos a Assembleia aí, no domingo de tarde, aí, início às 13h30, né? Então, próximo domingo, a Assembleia da EFA Centro. E no programa de hoje, vamos continuar falando aí, tratando sobre a importância da agricultura familiar, né? A importância da agroecologia e especialmente essa questão da crise que está vivendo, a crise climática, com esses eventos, né, extremos aí por causa da mudança no clima, né? Enchentes secas, né? Frio e calor e assim por diante, né? Então, celebrando aí os dois anos, celebrando não, né? Mas marcando aí os dois anos, né, do início da enchente de 2024, foi organizado então um debate na Universidade Federal do Rio Grande do Sul, promovido pelo jornal Brasil de Fato RS, o Sul 21 e a reitoria da universidade, né, para debater então a situação, né, dois anos após a enchente, como é que está, e o processo de reconstrução. Eu sigo aqui material publicado no site do jornal Brasil de Fato, do dia 4 de maio, cujo link está aqui, assim, para quem quiser ter acesso ao material completo. matéria muito longa. Hoje não vai dar para ter acesso a toda, vamos apresentar para os ouvintes. Quem quiser, entra no site lá da nossa programa, que está ali o texto longo. E também pode entrar no link ali no site do Brasil de Fato e pega a matéria completa, ilustrada com fotos e assim por diante. Tá bom? Programa Raio X Rural no seu rádio. A reconstrução do Rio Grande do Sul após a cheia histórica de 2024 e a necessidade de pensar preparar o Estado para novos eventos extremos pautaram o seminário 2 anos das enchentes, para onde vamos? Parte do ciclo de debates Que Futuro Queremos. O evento foi realizado nesta segunda-feira, dia 4 de maio, na Universidade Federal do Rio Grande do Sul, com o objetivo de marcar os 2 anos das enchentes e ver perspectivas para frente. Então tá aí, né? O evento contou com a participação na mesa de abertura do jornalista Luiz Eduardo Gomes, do Sul 21, da editora do Brasil de Fato, a Kátia Marco, e da reitora da Universidade Federal do Rio Grande do Sul, Márcia Barbosa, e também do superintendente do Ministério do Desenvolvimento Agrário, MDA, no estado, Milton Bernardes. O encontro foi aberto com a leitura do poema Ouço Pingos de Chuva, de Lilian Rocha. Então, eu tenho um apresentador aqui para os ouvintes, o que foi esse grande seminário realizado na Universidade Federal do Rio Grande do Sul, nesse mês de maio, para marcar aí, então, a passagem dos 2 anos da enchente histórica em 2024. Depois da mesa de abertura, então, teve um grande painel, então, sobre as mudanças climáticas e a soberania alimentar, né, que debateu, então, experiências de movimentos sociais e entidades representativas da agricultura familiar na construção de alternativas agrícolas sustentáveis, com a mediação do ambientalista Leonardo Melgarejo. O painel contou com a participação de Álvaro de la Torre, do Movimento Estimador Jorge Sem Terra, Gerson Borges, do Movimento dos Pequenos Agricultores, MPA, Alexania Rossato, do Movimento de Atingidos por Barragens, Sandra Christ, do Movimento de Trabalhadores e Trabalhadoras por Direitos, MTD, e Luiz Carlos Capinelli, da Federação dos Trabalhadores da Agricultura Familiar do Rio Grande do Sul. Portanto, foi um grande evento, né? Um grande evento que aconteceu nesse mês, e aqui tem todo o debate, né? E para encerrar o painel, como a ciência está enfrentando as mudanças climáticas. Então, temos aqui, apresentando para os ouvintes, um pouquinho do que foi esse grande painel, esse grande debate que aconteceu lá na Universidade Federal do Rio Grande do Sul. Então, eu vou só dizer agora um pouquinho, né, que a tese de cada um dos painelistas, né, para depois, então, você ter acesso aqui, se quiser, o material completo. Então, Milton Bernardes, ele destaca que isso que aconteceu ali não é novidade para os especialistas. Ele já estava previsto essas questões, assim, só faltou preparação, né? Esses efeitos estão cada vez mais presentes e precisamos pensar nossos modelos produtivos, né? E ele cita, então, várias atividades ali que poderiam ser controladas, né? Também, então, a reitora da Universidade, Márcia Barbosa, também falou da emergência climática e da atuação da Universidade Federal do Rio Grande do Sul. Outro tema importante foi a questão tratada pelo MTD, da Sandra Christ, que afirmou que o debate sobre mudanças climáticas e soberania alimentar precisa ir além da produção de alimentos e alcançar dimensões estruturais da sociedade. Então, muito interessante a fala da Sandra Christ. O MP Pelo MPA, falou Gerson Borges, né, que destacou a importância do debate e da academia nessa questão, né, e dizendo que o Estado brasileiro não tem chegado aos mais pobres, aqueles que sofrem mesmo o impacto das mudanças climáticas. Né? Então é muito sério. E o acúmulo de forças e disputa de modelo, diz o dirigente do MST, Álvaro de la Torre. Né? Então ele diz que o MST tem feito várias ações no sentido de se prevenir para futuras ações dessa natureza. Né? Então tá aí, grande painel aí do nosso jornal Brasil de Fato, RS. Tá? Vamos agora então apresentar para os ouvintes o testemunho de hoje. Eu continuo trazendo aqui para os ouvintes, então, algo sobre o quarto encontro nacional do Movimento dos Pequenos Agricultores, o MPA, né? Desta vez com o testemunho do cantor, poeta e cantor popular, Zé Pinto, que eu seguido coloco música dele aqui no nosso programa, né? O Zé Pinto é um grande poeta que defende o pequeno agricultor, defende a vida campesina, com agricultura ecológica, né, assim por diante. E a vida pessoal dele e familiar é caracterizada por migrações. O Zé Pinto é casado e pai de duas filhas, que formam uma família de quatro pessoas engajadas em movimentos populares do campo, sempre em busca de melhores condições de vida para a população mais pobre. Certo? Então, vamos ter a música aí, então, na segunda parte do programa, então, o testemunho do cantor e compositor aí, Zé Pinto. Mas fiquemos agora com a música Ordem e Progresso, do Zé Pinto, a letra do Zé Pinto, mas aqui o caso interpretado por Beth Carvalho. Fiquemos com a música Ordem e Progresso, do nosso testemunho de hoje, que é o Zé Pinto, na voz de Beth Carvalho. E na sequência, o testemunho falado, então, aí do Zé Pinto. Continuemos ligados.

Saudações carinhosas a todos e todas ouvintes do programa do Instituto Cultural Padre Josimo, apresentado aí pelo nosso queridíssimo Frei João Osmar, que tive a felicidade de conhecer no Encontro Nacional do Movimento dos Trabalhadores, no Movimento dos Pequenos Agricultores, né? O MPA, que aconteceu em Brasília de 11 a 14 de maio. Então, eu sou José Pinto de Lima, Zé Pinto, né? Sou mineiro, nasci em Minas Gerais, numa cidadezinha, num município chamado São Félix de Minas. E eu fui mais com minha família, vítima da migração dos anos 70, onde meu pai reuniu mais minha mãe, os filhos e as filhas, e a gente migrou para Rondônia, e lá em Rondônia, onde eu fui criado, na região amazônica, onde eu fui criado, e até passar os meus 18 anos, quando comecei a fazer uma militância e comecei a colocar a música e a minha viola a serviço da poesia e da arte transformadora, muito influenciado pelo meu pai, que gostava de tocar violão, minha mãe também, que gostava de cantar, onde a gente reunia naqueles final de semana, ou no Natal, nesse tipo de festança, para fazer aquela cantoria em família, juntar com a vizinhança. E aí foi lá em Rondônia que eu conheci o pessoal do sindicato, do MST, ainda em 86. Comecei participando aí do grupo jovem da igreja, onde encontrei pessoas maravilhosas, já com a cabeça boa, que já tinha participava daquela igreja progressista. Aí nesse meio tinha a Isabel Ramalho, inclusive, que é uma grande militante hoje do movimento dos pequenos agricultores, né? Que me ensinou muito nessa militância, devo muito a ela. E a cada história que eu ouvia, a cada curso que eu participava, eu ia me influenciando a compor as músicas. Então, escrevi várias músicas que falam dessa luta pela terra, essa luta pela agroecologia, né? Esse debate aí de como trabalhar a terra sem envenenar, uma forma sustentável de produzir, sem precisar de destruir o meio ambiente. Isso tudo a gente foi aprendendo no meio dessa companheirada, e hoje eu corro esse mundo de meu Deus aí, para baixo e para cima com a minha viola, tentando dar a minha contribuição nesse sentido, né? E me juntar com outros cantadores também que têm esse mesmo pensamento e que faz esse tipo de trabalho, que dá essa contribuição também muito importante. Então, hoje eu sou Zé Pinto, compositor, tocador de viola caipira, cantador, poeta popular e muito engajado aí na Via Campesina, aí o MST, MPA, MAB, todo esse povo que está com essa preocupação com o mundo possível, um mundo novo possível, de construção humana, e de negar e de lutar contra essas injustiças desse modelo do agronegócio, né? Pois bem, como disse, fui criado então na Amazônia, né, na região amazônica, e aí me engajei na luta em 1986, participei do primeiro curso do MST, e ali comecei a participar dando a minha contribuição como zelador do Jornal Sem Terra, que antigamente existiam os zeladores do jornal. Militei em Rondônia por muitos anos e já aí encontrei nessa caminhada da Via Campesina aí do sindicato, encontrei a pessoa que hoje é minha companheira,
minha eterna companheira Matilde de Oliveira. E a gente se conheceu, namoramos um tempo, ficamos bastante tempo namorando e casamos. E aí, depois de vários anos de casado também, a pedido do MST, mudamos para Belo Horizonte, moramos na região de Betim por 6 anos. Depois fomos para o Rio Grande do Sul, para o Instituto Josué de Castro, o famoso ITERRA, que é uma escola nacional, né, do MST. E lá ficamos por 3 anos contribuindo. Voltamos para Rondônia. E depois de algum tempo voltamos novamente para Minas Gerais. E hoje a gente mora na região onde a gente nasceu, onde eu nasci, onde Matilde nasceu. E a gente reside hoje na região do Rio Doce, região de Valadares, no município de Valadares. Aí temos duas filhas, Dandara e Moara, que são militantes, né, do Movimento Sem Terra também. Essas duas filhas que a luta nos deu, que é o nosso orgulho, né? Porque são militantes comprometidas com a luta. A mais velha é a Dandara, que é da cultura, do coletivo de cultura. E Moara, que contribui aí com o setor de produção do movimento. Então, hoje a gente vive os quatro aqui na região, aqui no estado de Minas Gerais. As duas meninas vivem em Belo Horizonte e eu, mas com minha companheira Matilde, vivemos aqui em Governador Valadares. Minha companheira é do setor de educação e eu sou também do coletivo de cultura. Então eu sou desses artistas, desses poetas, cantadores, que sei que não estou sozinho nessa, mas eu particularmente sou bem radical no que se diz o papel da música, a importância de cantar e de ouvir a música, a importância que a música tem na construção do ser humano, e por entender também que ela pode significar um perigo. Nesse sentido de a pessoa ouvir uma música ou cantar uma música que não tem compromisso, uma música com um conteúdo ruim, que não ajuda as pessoas a se despertar, a despertar seu senso crítico. Então, eu sou muito preocupado e até às vezes cobro das organizações sociais que faz uma luta bonita e que às vezes esquece de puxar esse tipo de debate, de que é preciso ser feito e urgente, né? Porque o nosso povo não pode fazer uma luta tão bonita e depois cantar uma música que é do modelo inimigo, né? Por exemplo, no campo da agroecologia. A gente se preocupa em escrever sobre isso, escrever sobre a educação, da luta pela terra, de como tratar essa mãe terra com carinho, sem envenenar a terra, para que produza alimentos saudáveis. E aí é preciso que a gente discuta a questão da música também, né? Porque essa juventude precisa de entender a música como uma forma de resistência, de resistir na terra. E existe muita música que ajuda as pessoas a abandonar a terra, a desrespeitar a terra, a não valorizar as pessoas mais antigas que estão ali numa cultura de resistência, como as folias de reis, os jongos, congadas, que é preciso que a juventude muitas vezes fica com vergonha desse tipo de coisa. E não pode ficar com vergonha, porque isso é onde é que está a verdadeira cultura de resistência do povo. Então é preciso discutir, porque o agronegócio chega com seu modelo, com seus agro-shows, aquela coisa monstruosa que leva todo o dinheiro do município e leva a consciência da juventude e tira toda a consciência cultural da juventude e coloca um outro trem que não é da nossa gente, é dos inimigos, é de quem destrói, é de quem envenena.
Então acaba envenenando a mente da nossa juventude, e isso as nossas organizações têm que discutir profundamente esse tipo de coisa, né? Para a gente começar a trabalhar, valorizar essas coisas e botar a juventude para discutir isso e praticar esse tipo de coisa que é ligada à cultura de resistência. Eu que já tenho meus 66 anos, que inclusive tive a felicidade de, no dia 13 de maio, no encontro nacional do MPA, onde eu conheci o Frei, passei meu aniversário lá junto com esse povo lindo. Então eu queria deixar aqui uma mensagem para a nossa juventude de que é possível sim a gente construir uma coisa bonita, um mundo novo, possível da gente viver sem essa violência, sem, inclusive a violência contra as mulheres, contra os negros, contra os homossexuais, um mundo mais inteligente, mais puro, mais educado, sem fome. Isso é possível se a gente nos reunir e aprender a cultivar nossa arte bonita, nossa arte transformadora, nossa arte revolucionária, e negar esse tipo de atraso que a sociedade fica querendo colocar na cabeça da gente, né? A gente ter orgulho de dizer, eu sou um jovem, uma jovem, que sei valorizar aquilo que aprendi com meus avós, com meus pais, e vou ajudar a organizar isso na minha comunidade, né? Além de organizar esse jeito diferente de plantar, essa coisa bonita de mexer com a terra, essa questão dos mutirões. Então, aprendi também a valorizar essa cantoria, né? Essa cantoria, essas festanças cultural de resistência. Então, fico muito orgulhoso de ter a oportunidade de participar desse programa, nesse momento histórico da minha vida, e poder deixar essa mensagem para toda essa galera jovem aí, que me ajuda, inclusive, a ser sempre jovem também. Um abraço e um beijo no coração de todas e todas que estão ligadas nesse programa. E um abraço aqui para o nosso Frei Osmar.

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2: 13 horas e 21 minutos.

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1: 13 horas e 21 minutos.

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1: 13 horas e 33 minutos.

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1: 13 horas e 47 minutos.

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1: 14 horas e 5 minutos.

0: Obrigado, BH!
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2: 14 horas e 17 minutos.

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1: 14 horas e 30 minutos.
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1: 14 horas e 43 minutos.

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1: 14 horas e 56 minutos.

0: Valeu, meu fenômeno!
1: Satisfação.
0: Faz muito barulho pro Ariel aí, gente!
1: Barulho pro Felipe Araújo aí, muito obrigado, Goiânia! Vamos que vamos, é o Esquenta 2!

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1: 15 horas e 13 minutos.
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1: 15 horas e 29 minutos.

0: Busque Gabriel.
1: Assim é fácil cair na sua cama com esse jeitinho.

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1: 15 horas e 45 minutos.

0: Benuto.
1: Tamo junto.
2: Sucesso!
3: Quem gostou faz barulho, faz barulho.
2: Obrigado, Goiânia. Que rolo bom, filho. Deu rolo, hein? Obrigado, gente. Sucesso.
3: Mãozinha lá no alto.

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1: 15:59.
2: Eu quero que vocês façam muito barulho pros meus amigos, o Guilherme! Tchê!

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1: Puxa, pastor, vai! Será que se eu cantar mais alto, ela escuta lá de Goiânia?

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1: 16 horas e 18 minutos.
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1: 16 horas e 34 minutos.

Bebê Goiânia, vai. De lá pra cá, pra ficar bonito. Quem gostou, bota a mão pra cima e faz muito barulho. Obrigado.

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1: 16 horas e 50 minutos.

0: Muito obrigada.
1: Para não falar!

0: obrigado.
1: Coisa linda!
0: Obrigado mesmo, de coração. Obrigado por terem vindo.
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3: 17 horas e 1 minuto.

0: só um pouquinho de paciência, vai.
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2: 17 horas e 15 minutos.
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1: 17 horas e 30 minutos.

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1: 17 horas e 45 minutos.

0: Bora.
1: Toca o barco.
0: Vamos lá.
1: Tá lembrando essa época?
0: Foi boa demais. Nossa senhora, eu vou sair da...

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1: 18 horas e 1 minuto.

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1: 18 horas e 15 minutos.

0: Você tá doido, amigo?
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2: 18 horas e 29 minutos.

0: vai.
1: Ih, Cari Gilmar!
2: Esse quarteto
0: os meninos da
2: concorrência! Obrigado.
0: Bom demais. Yes.

0: Obrigado.
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2: 18 horas e 47 minutos.

0: vai. Se não tem as manhas, melhor nem tentar.
1: Vai! São Bosque, Gabriel
2: e Cleiton.
3: É nóis, padrinho.
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5: 19 horas e 1 minuto.

ZYM472-104,9 FM, Cerro Branco, a gente está chegando, amigo ouvinte, estamos aí com você para mais uma noitada de trabalho contigo. 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Hoje é sábado 23 de março. Vamos dar uma conferida na temperatura. 15 graus e 5 décimos é a temperatura. Estamos com 84,7% a umidade relativa do ar. Bem mais agradável do que a gente tinha as últimas noites.

0: Esta característica indica que está chegando aos seus receptores mais um Brasil sertanejo, cheiro de terra, cheiro de mato, cheiro de chão. A partir de agora, tu ouve a voz do sertão, aquela música que marcou época no seu rádio. A partir de agora, tu curte aqui na 104. 998776256, 996191014 são os telefones para te ligar, participar, pedir, e a gente está aqui para te atender, amigo ouvinte da 104. Semana passada a gente tinha outro compromisso, a gente não teve presente, né, de corpo aqui, né, mas... É, hoje a gente tá aí então, vamos começando aqui com Chico Mulato, com Jacó e Jacozinho.
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0: 7:12, 7:12, Brasil sertanejo, modão raiz, bom demais, né? Sábado 23 de maio, lembrando que daqui a pouquinho mais tem Nova Sedução ali na Julieta e no João. O pessoal tá convidado, daqui a pouquinho mais então na Julieta e no João tem Nova Sedução. Agora nós vamos escutar o que, que o Dibirto tem aí pra dizer, né? Fala aí, Dibirto, boa noite.
1: Ô, seu Marco, boa noite. Pedi uma música pro pessoal de casa, aqui o pessoal estão pra Restinga um pouco, as filhas, netos. Vamos pra lá, pra casa da filha, da irmã lá. Vamos pedir uma música pra nós aqui, aquela bem boa. Dizer pra ti que essa hora, pouquinho tempo, faz uns 15 minutos que nosso amigo chegou. Tio Nico falou ontem, mas hoje tocou pra mim a canseira hoje, seu Marco. Pegamos 5 horas da manhã fazer a função ali. Agora recém que estamos errando. Mas graças a Deus deu tudo certo, seu Marco. Então vamos pedir uma música lá pro João Mis, na Dirmada, aquele pessoal da. De sempre, né, Marco? Aquele pessoal de sempre. Aí vamos pra pegar e tá. E aí, pessoal de casa aqui. E uma boa noite, seu Marco, um bom.

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Agora, 7:17, 7:17, Brasil Sertanejo. Abraço pra comadre Ivone, a comadre Ivone tá com foguinho, fogão a lenha ali, né? Escutando os modão, né? Vamos escutar aqui então, né? Fogão de lenha, Chitãozinho e Chororó.

Agora 7:21, 7:21, um abraço para a Selvina, para o Senildo Sig, para o Luiz e para a Maria Schultz, o Hernani Petterman, o Valério Kaspur, a Vera e o Carlos ligados com a gente, a Doracília ligada com a gente, aí para as amigas, né, para as amigas, para as companheiras aí, né, para a Mara, para a Nelce, para a Lisane, né, para a Julieta, para a Ironda, para a turma toda, né, dona Doracília? Mandando essa valsinha aqui também.

7:26. Um abraço pro Valério Casper, que toca uma do Teixeirinha para curtir o Internacional. Perdeu e vamos ver o Grêmio. Pois é, o Inter acabou tomando 2-0 do Vitória lá na Bahia. E pelo que tá, dá pra ver aqui, não tá muito bom pro Grêmio também não, né, meu amigo Valério? Pelo jeito tá feia a coisa. 7:27, vamos lá com Teixeirinha, Brasil Sertanejo.

0: 7h31, Brasil Sertanejo, é moda bonita, por demais. Lembrando aí, né, que tá começando lá na Julieta e no João, baile bom com Nova Sedução. É, e amanhã tem Geração 3 lá no Sandro Schmidt a partir das 19 horas, tá, gente? Muito bem, vamos lá, fala aí, meu amigo João Michel.
1: Boa noite, Furão, boa noite a todos os ouvintes da Rádio Com. Eu pedi uma música aí, oferecer lá pra minha mãe, lá, Olivia, lá na São Luís, também o Chico e o Isaac. E as, todas as pessoas que estão na escuta o programa, também o seu Dibirto lá e sua família também, né? Aí pra ti também, lá também pro o vizinho da mãe, o Vininho, Vininha, dona Nelly, né? O Valdomiro, que escute também o programa, eles gostam, sempre escutem, né? Aí eu vou pedir uma música pra ti aí com Silveira e Barrinha. Aí tu toca aí o Silveira e Barrinha. É, hoje está fazendo um ano com Silveira e Barrinha. Tô aqui na escuta, né? E fazendo um fogo pra fazer um sapeco, né? E aí depois eu tomo mais uma água mineral, como de sempre, né? Tu sabe, né? Então tá bom, então. Um grande abraço aí. Um abraço.
0: É, viu, viu, João? Eu só... fico pensando assim, aqui tu não deve, tá? Não deve te atrapalhar a hora que tu for fazer um bolo de limão, tá? Não te atrapalha na hora de fazer um bolo de limão, que lá em casa aconteceu, viu? Não fui eu, mas meu filho, ele mandou lá, que disse que ele foi fazer um bolo de limão, né? E como ele não é um bom cozinheiro, ele acabou fazendo uma caipira, né? Vamos lá, Silveira! E Silveirinha... É a música aqui, é, hoje tá fazendo um ano.

7 horas e 37 minutos, 7:37. Mandando um abraço aí também pra comadre Ivone, né? Ela tá mandando música aí, depois eu toco, né? Pros filhos, pras netas e pro neto. Tá bom, valeu. Agora a Terezinha e o Neri vão escutar essa aqui, ó.

agora 7:40. Um abraço pro Luiz e pra Maria Schultz, pra Selvina, pro Senildo e pra Jandir, o Hernani Petaman, a Vera e o Carlos, o Vilmar Padilha.

0: 7h44, 7h44. Flávio Bonel, aquele abraço, fala aí.
1: Boa noite, Furão.
0: Boa noite.
1: Roda o fogão, que eu e a véia. Agora estamos terminando de jantar. Ali agora o João Michel pediu uma música, mas me entusiasmei também de pedir uma. Se é possível, toca uma do André Andrade aí, que eu gosto das músicas deles.
0: Mas,
1: tá bom?
0: Mas, obrigado. Mas claro, rapaz, ó.

7h48, Brasil Sertanejo. E a comadre Ivone tá pedindo Xará e Timbaúva, pé na estrada, para as pessoas mais amadas do Brasil, que são meus filhos, minhas netas, meu neto e pro tio Furão.

0: 51 minutos. Lembrando aí que tem baile agora na Julieta, né? Tem baile ali na Julieta com Nova Sedução. Ah, e amanhã tem Geração 3 lá no Sandro Schmidt. Vou mandando abraço aqui pra Zayda Overbeck Rosa. Daqui a pouco mais eu toco aí, né? Daqui a pouco mais eu toco atuais, tá? No outro programa depois. A Adriana Schenfeld, um abraço. Ela e o esposo na escuta. Rubiana Potina Rubi. Lá em Floripa, Santa Catarina. Alvenir Pribnov, lá na Boa Vista, Candelária. Ela e o Antenor, né? Ligaditos com a gente, que coisa boa, né? Que coisa boa. Vamos lá, vamos trazendo mais um pedido aqui. Um abraço pro Iraí Reban também, né? Ligadinho com a gente, o Iraí aí, tá? O Iraí tá ligado com a gente. Fala aí, Jandira!
1: Cascatinha, Ana, meu cafezal em flor.
2: Boa noite, Forão.
0: Boa noite, Senildo!

Fazer 56 minutos, isso quer dizer que faltam 4 minutos para daqui a pouco, 8 da noite. Brasil sertanejo, é modão raiz, é bom demais, né? O pessoal sempre vai participando e a gente vai tentando atender a todos, né? A todos da melhor forma possível. É bom, né? E é bom. Abraço pro Arnildo Beck, lá no Uruguai, né? Lá no Uruguai. O Hernando e a Rosana também estão ligados com a gente aí, né? Pra fechar o Brasil Sertanejo de hoje, agradecendo companhia, a sintonia, a audiência aí, né? Vamos deixar a última aqui, né? O Iraí pediu uma boa pra ele, e como o Iraí é um cara dançador também, né? Encerramos aí com os Filhos do Rio Grande. Quem não dança, segura a criança, tá? Eu volto logo na sequência, hein, emendando no Brasil Sertanejo, emendando o programa da noite. E o Brasil Sertanejo volta no sábado que vem ao vivaço entre 7 e 8 da noite.

0: 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Hoje é sábado, 23 de maio. Estamos com 15 graus 3 décimos de temperatura, 86,4% de umidade relativa do ar. Boa noite. 8 horas, 1 minuto e meio.
1: E se o verdadeiro segredo do sucesso não estivesse na sorte, nem no talento, muito menos em atalhos milagrosos, mas nos passos mais pequenos que você dá todos os dias sem perceber? Essa história mostra como alguém absolutamente comum, cheio de dificuldades, conseguiu mudar a própria vida fazendo menos do que você imagina. Não é uma história de genialidade, é uma história de constância silenciosa. Fica comigo até o final, porque talvez você se reconheça mais do que imagina. Em uma cidade pequena e sempre cheia de gente, vivia um garoto de 18 anos. Ele não era o mais inteligente da sala, nem o mais rápido no esporte. Quando entrava em qualquer lugar, ninguém reparava. Era como se sua presença não deixasse rastro algum. Ele existia, mas passava despercebido, como tantos outros que aprendem cedo a se esconder para não se machucar. Enquanto os amigos exibiam medalhas, celulares novos e fotos de viagens, ele contava moedas para ajudar a família a pagar o aluguel. Toda noite, comparava sua vida com a dos outros e sempre chegava à mesma conclusão dolorosa. Parecia que todo mundo avançava enquanto ele tropeçava. O peso da sensação de fracasso era tão grande que muitas vezes ele pensava se ainda valia a pena tentar. Dentro dele crescia uma pergunta silenciosa e cruel: por que continuar insistindo se eu nunca ganho? Aos poucos, a ideia de desistir foi ficando confortável. Aceitar uma vida invisível, comum, sem grandes expectativas, parecia menos doloroso do que continuar lutando. Ele estava à beira de abandonar qualquer sonho, pronto para simplesmente existir. Foi então que, numa noite aparentemente comum e silenciosa, algo aconteceu. Algo pequeno, quase banal, mas que mudaria tudo. Naquele instante, ele ainda não sabia, mas aquela noite seria o início de uma transformação que não fazia barulho, mas faria história dentro dele. Naquela noite, o pai estava sentado consertando uma cadeira velha. Com movimentos calmos, passava a lixa na madeira áspera, repetindo o gesto várias vezes, sem pressa. O garoto observava aquilo e soltou um suspiro cansado. Na cabeça dele, aquilo parecia inútil. Por que tanto esforço se ia demorar uma eternidade para ver resultado? O pai sorriu de leve, sem parar o movimento das mãos, e disse algo simples, quase casual. Um único movimento parece pequeno demais para fazer diferença, mas mil movimentos mudam tudo. O garoto congelou por dentro. Aquelas palavras atravessaram algo que nenhuma aula da escola tinha alcançado. Pela primeira vez, ele se perguntou se o sucesso não estava escondido na paciência. Será que esforços minúsculos, repetidos todos os dias, poderiam realmente transformar alguém? Ele não tinha certeza, mas aquela ideia ficou ecoando na mente dele como um sussurro insistente. O som da lixa raspando na madeira ficou gravado na memória. Naquele instante, sem perceber, uma semente foi plantada. Não era uma promessa de riqueza, nem de fama. Era algo muito mais forte, a possibilidade de mudança real. Naquela noite, ele dormiu diferente. Não cheio de esperança exagerada, mas com uma curiosidade silenciosa. E às vezes, é isso que muda tudo. Não a motivação explosiva, mas a vontade tímida de testar algo novo. Na manhã seguinte, ele decidiu colocar aquela ideia à prova. Nada de planos grandiosos, nada de promessas heróicas. Ele simplesmente pegou um livro velho e empoeirado e leu duas páginas. Só duas. Aquilo chegou a parecer ridículo. Duas páginas não mudam a vida de ninguém, pensou. A dúvida veio rápido. Uma voz interna dizia que aquilo era inútil, perda de tempo. Mas mesmo assim, no dia seguinte, ele repetiu. E no outro também. Sem perceber, aquelas pequenas ações começaram a criar um ritmo, discreto, quase invisível, mas constante. As semanas viraram meses. Duas páginas viraram cinco, depois 10. A estante, antes vazia, começou a se encher de livros terminados. Junto com eles, surgiram ideias novas, confiança, uma sensação estranha de crescimento interno que ele nunca tinha experimentado. O mesmo aconteceu com o corpo. O que começou com 10 flexões trêmulas virou treino de verdade. O corpo fraco foi ficando mais firme, mais forte. Pessoas que antes riam começaram a notar algo diferente nele. Não era arrogância, era disciplina. Até o dinheiro mudou. Cada moeda guardada virou um pequeno fundo. Com isso, ele comprou ferramentas e começou a consertar relógios antigos para os vizinhos. A vida continuava difícil, mas ele já não era o mesmo garoto invisível. O segredo não era sorte nem talento. Era persistência diária. Quando chegou à metade dos seus 20 anos, aquele garoto já era um homem respeitado na cidade. O pequeno trabalho de consertos tinha se transformado em uma oficina de confiança. As prateleiras transbordavam de livros lidos. O corpo carregava a marca de anos de disciplina silenciosa. Um dia, ele foi convidado para falar em uma escola. Nervoso, mas firme, ficou diante de várias crianças. Ao olhar para elas, ele se viu ali, naquele passado que quase desistiu. E decidiu falar a verdade, sem enfeitar nada. Ele disse para não esperarem grandes saltos, nem correrem atrás de atalhos. Explicou que uma página por dia, uma moeda por dia, um passo por dia, já são suficientes. Desde que você repita isso todos os dias, foi possível ver olhos atentos, professores concordando em silêncio. Naquele momento, ele entendeu que sua jornada tinha significado. Olhando para trás, tudo fez sentido. Uma página por dia te transforma em leitor. Uma moeda por dia constrói riqueza. Um passo por dia te leva muito mais longe do que você imagina. O sucesso não tem a ver com velocidade. Tem a ver com constância. Então, se você está lutando agora, não desista. Comece pequeno. Mas não pare, porque passos pequenos, quando repetidos, criam os maiores resultados da vida. Se essa mensagem te tocou, compartilhe para que ela chegue ainda mais longe. Cada gesto simples de apoio gera gratidão e volta em forma de bênçãos. Se fez sentido para você, inscreva-se no canal, ative o sininho e continue comigo nessa jornada. Ainda há muito conteúdo que pode transformar sua forma de enxergar a vida. Quero também ouvir você.

0: Olá, olá, olá, boa noite. A gente está chegando aí de novo para mais um programa da noite contigo, amigo ouvinte da 104. A boa música, alegria, informação, entretenimento a partir de agora no seu rádio, amigo ouvinte. 998776256, 996191014 são os telefones para te ligar, participar, pedir. E a gente está aqui para te atender, amigo ouvinte da 104. O Joel diz que lá tem garoa. Aqui, num primeiro momento, não tem, tá, gente? Num primeiro momento, aqui não tem garoa, tá? Não tem garoa, mas vamos ver. É, a probabilidade de ter garoa, né, ela é grande, né? A probabilidade de ter garoa é grande porque é mais ou menos que nem foi ontem, tá? E atenção, pessoal do agro. 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
1: 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Lembramos também que amanhã no Sandro Schmidt tem Geração 3 a partir das 19 horas, 7 da noite. Tem lotação sendo às 6h30 lá do Barduzinho, tá? Tem lotação sendo às 6h30 lá do Barduzinho. O pessoal tá convidado, né? O Gabigol fez o segundo, né? E o Santos vai vencendo o Grêmio na Arena. Vamos para a previsão do tempo, e a previsão do tempo vem em nome do Volman, um amigo para toda a vida. 99163-7048. Não tem garoa aqui, tá? Não temos. Fui ali fora dar uma olhada, né? Fui dar uma olhada na sacada para ver como é que tava. E não temos garoa, tá, gente? Não temos garoa. Amanhã, um dia de tempo bom, entre 12 e 18 graus. Entre 12 e 17 na segunda. Tem pancadas de chuva na segunda. Tem pancadas de chuva na terça, entre 14 e 17 graus, entre 13 e 18 graus na quarta, tempo bom, quinta tempo bom, sexta tempo bom. A gente tem uma sequência aí de dias de tempo bom. A única coisa é que na segunda e na terça a gente pode ter um pouco de instabilidade, né? A segunda e a terça, elas estão aí, né, com uma probabilidade bastante grande, tá, gente? Mas é pouquíssima coisa, tá, gente? É, e pouca coisa. Dei uma olhada aqui, né, ali naquela faixa de 5 a 10 milímetros, tá? Não mais do que isso. Isto é o que está se desenhando, então, para os próximos dias na nossa região, tá? E depois, gente, depois aí da terça-feira, né, a gente vai seguir com temperaturas não muito altas, né, ali entre 12 e 13 graus de manhã e não chegando a 20 graus de tarde. Não temos assim nada pela frente que seja abaixo dos 10 graus, mas também não temos nada acima dos 20 graus. 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Agora são 8 horas e 22 minutos e meio, vamos com as manchetes. O resultado da loteria mais tarde depois, tá? O resultado da loteria mais tarde depois, que hoje é sábado, né? E daí sábado sempre nós temos aí o resultado da loteria federal um pouco mais tarde. Vamos lá, então, vamos. Ó, 2x2. 2x2. Dois gols do Gabigol e dois gols do Carlos Vinícius. Vamos para as manchetes, então, né? Porque o resultado da loteria, ele vem um pouco mais tarde, depois da Loteria Federal hoje, tá? 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Inter é derrotado por 2x0 pelo Vitória e vê sequência positiva ser encerrada. Não desisti porque era meu filho e ele estava me esperando. Pai adotivo obtém indenização para o filho pela demora da adoção. Caminhoneiro se ajoelha ao lado do corpo de vítima de acidente em Cruz Alta e gera comoção.

Mercado cita falta de concentração em derrota do Inter no Barradão. Estas as manchetes do GZH. Estamos indo para a Globo, para o Globo, né? Vitória supera o Inter no Barradão e se distancia do Z4. Ruschel conquista a pole, Antonelli é segundo, Norris em terceiro, Bortoleto larga em 13º. Mirassol faz 1-0 no Fluminense com golaço de Denilson. Hoje tem Flamengo e Palmeiras. Botafogo faz golaço no fim e busca empate com São Paulo. Real goleia em despedida de Alaba e Dani Carvajal. Fortaleza faz o segundo no Londrina e vai subindo para o G2 da Série B. Lula pede a Couto prisão de ladrões que chefiaram o Rio de Janeiro. Acordo de paz com o Irã está quase fechado, diz Trump. Giuliani deve retirar Megahair em cadeia por risco de fuga. Atleta influencer do fisiculturismo morre aos 22 anos. Caminhoneiro que se ajoelhou ao lado de corpo comoveu a todos, diz bombeiro. R$2.200.000 por semana por dentro do maior iate para locação do mundo. Defesa do Palmeiras, Barbosa chega e zagueiros podem ser vendidos. Onça parda flagrada passeando perto de condomínio no interior de São Paulo. Atacante decide não ir à Copa com o Haiti para não tirar o lugar de quem lutou por vaga. É em cadeia por risco de fuga. Atleta influencer do fisiculturismo morre aos 22 anos. Caminhoneiro que se ajoelhou ao lado de corpo comoveu a todos, diz bombeiro.

Defesa do Palmeiras, Barbosa chega e zagueiros podem ser vendidos. Onça parda é flagrada passeando perto de condomínio no interior de São Paulo. Atacante decide não ir à Copa com o Haiti para não tirar o lugar de quem lutou por vaga. Miss Pomerode tem inchaço extremo nos lábios após procedimento estético e viraliza, usada de exemplo. E Santos aponta dedo de Jorge Jesus e mudança na campanha campeã do Al-Nassr. Mortes de mais de 80 vacas e bois são investigadas e alerta é emitido a pecuaristas no Mato Grosso do Sul. Vasco batiza a sala de imprensa do CT em homenagem a Lédio Carmona. País europeu que endureceu a imigração, mas depende de brasileiros para funcionar. Memphis é dúvida e Diniz tem retorno na zaga para enfrentar o Atlético Mineiro. Homem que matou a ex durante oração também esfaqueou a amiga da vítima. Popó mostra agilidade em treino antes de luta com o Whindersson. Vídeo mostra agressão contra influenciadora em condomínio de luxo. Invicto na segundona, Paraná Clube vence e conquista acesso à elite do Paranaense. Ó, o Grêmio virou o jogo 3-2.

Gol do TT. Nem dá para acreditar. Vamos para o gás.com, notícias da nossa região. O Internacional é superado pelo Vitória no Barradão. Exposição transforma resíduos em arte na Escola Municipal Menino Deus. Cão Minhada reúne tutores e pets na manhã deste domingo.

Santa Cruz fica no empate com o Brasileiro Farroupilha na Copinha, Federação Gaúcha de Futebol. Brigada Militar realiza prisão por porte ilegal de arma de fogo em Pantano Grande. Duas mulheres morrem em acidente na 287 em Candelária. Tivemos aí a 287 interditada. Por em torno de 4 horas.

Um em cada 10 moradores de Santa Cruz recebe Bolsa Família, aponta levantamento. Estas as manchetes e alguns dos principais sites de notícias aqui na 104, AFM Cerro Branco. Agora são 8 horas e 30 minutos, 8:30. Um abraço pro Raul Pavanato e a Dorli, o Flávio Bonelli e a esposa, a Selvina, o Arnildo Beck, o Romeu Iereni, a Irene e o Alceri, o Pia Beba e família, a Ironda e o Joselito, o Vilmar Padilha, a Nélcia, a Rosemary e o Ervino, é, também aqui, né, também, a Renita Beer, um abraço, Renita Beer, um abraço aqui para a Vera e para o Carlos, para a Zaida Verbeck Rose, a Adriana Schenfeld, ela e o esposo, a Rubia, a Vere, Adriano, lá em Santa Catarina, Alvenir Pribnoff, ela e o maridão Antenor, o Nelson da Silva, o Tonho e a Tonha, Marlise Wendler e o seu Eloy, aquele abraço. Um abraço pro

Pirto também, né, para o Senildo, para a Jandira, o Iraí Rebain, é, também aí o de Pirto ligado com a gente, a Valmira e o Jabuti também, né, ligados com a gente, né, também ligados com a gente. Nosso pessoal aí que sempre nos acompanha, aquele quebra-costela, né, aquele singelo quebra-costela, né, Furão? Vamos a relação aqui, né? O Hilário e a Nádia, a Alessi e o Celso, o Darcy e a Beloni, o Hélio Alônia, a Marisa Batque e seu Luiz, a Vonete e o Nilton, Nestor e a Rosane, o Uldemar e a Maria, o Calisto e a Silda, o Jair e a Adriana, o Romildo Moura e a Celi, a Lúcia e o Edenir, o Nelson Carvalho e a Glória, o Flávio Aires, né? A Renata Matias, o Osmar e a Nair, pessoal que nos acompanha, o Clério e a Xane também, aquele abraço, né? O Clério e a Xane também estão ligados com a gente, né? A Marina deve estar no baile da Juíta, né, Marina? Também mandando abraços ali pro Lenar Guever, né? O Lenar Guever agora tem tem filé de tilápia de novo, né? O bicho velho me mandou uma foto ontem segurando uma tilápia quase maior que o Lenar, né? Barbaridade, né? Mandando um abraço também pro Loreno, lá na entrada da Travessão Schenfeld, pro Jari, pra Roselena, pro Everaldo, né? Também pro André e pra Valquíria, ligados com a gente, o Toto, o Arthur, o Fiote, o Alemão da Aviação e a Marlene, né? Esse pessoal nos acompanha aí sempre, né? Esse pessoal nos acompanha sempre. A Renita Beer, né? A Arenita Beer também está ligada com a gente, né? Muito bem, né? Muito bem. Aquele outro pessoal aí que sempre nos acompanha também, aquele singelo abraço, né? Vamos olhar aqui, né? Vamos pegar os nomes aqui, né? O Zato Mila e a esposa, né? O França Mila também, né? O França Mila também escuta nós, né? Também escuta o programa do Furão, né? O Everaldo e a Loreta, né? O Alvarino, o Enor e a Marlete, o Célio Beck, o Eugênio Varros e família, né? O Lourenço Mila, né? Pessoal aí que nos acompanha, né? O Ari, a Dona Naura, né? Também o meu amigo, o Vani e a Josi, estão ligados com a gente, né? O Joselito também, né? Sempre nos acompanha aí, né? Também aqui, né? Quem mais, né? O Verno, né? O Verno e a esposa, o Ari Butsky, né? O Lauro Simaman, né? O Lauro, se o Lauro não foi lá em cima, lá no genro dele, lá, né? Lá no genro e na filha, né? Mas sempre ligados com a gente aí também, né? 8h35, 104, FM Cerro Branco, programa da noite, 27 minutos do segundo tempo, o Grêmio vai vencendo por 3-2 de virada o Santos na Arena. 8h35, daqui a pouquinho estou de volta e atendo pedidos musicais, amigo ouvinte.

7h45, vamos lá com o pedido aqui do Raul Pavanato e a Dorli, Passarela.

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4: Faltando 2 minutinhos agora para as 9:104 FM em Cerro Branco. Lembrando que amanhã, né? Amanhã no Sandro Schmidt tem o Geração 3. O pessoal tá convidadíssimo aí, né? Tá convidadíssimo a fazer a festa lá no Sandro Schmidt a partir das 19 horas. Certo, gente? Tá terminando, né? Tá terminando o Grêmio 3, Santos 2. Agora o TT conseguiu perder um gol, mais um gol feito, né? Mais um gol feito, mas deixou o dele, né? Deixou o dele, tá bom, né? Tá terminando a partida, é pra ir até 50, falta 10 segundos, então, né? Se não tiver um ataque em movimento, aí deve terminar aí o jogo do Grêmio na sequência, então, com vitória do Grêmio sobre o Santos, né? No campo de defesa, aí mais uma falta, né? Então, deve terminar o jogo do Grêmio. Vamos em frente, vamos trazer mais música aqui, mandando um abraço pro Alemão da Aviação e a Marlene, ligados com a gente. Diz ele que ele tá ligadito no mais com a gente, ó, mas buenas, nós por aqui só na escuta. Oh, beleza, né? Que legal, né? Que legal, rapaz do céu, né? Obrigado aí pela companhia, vamos lá com o Quarteto Musical, mandando aí pra Selvina também, né? A Selvina gosta também de uma valsinha bonita e assim, ó. Pra Terezinha e pro Neri também, a gente pode dançar essa aí, ensaiando, né, Terezinha? Terminou!